0: oportunizar para muitos idosos a este acesso a exames, ultrassom, tomografia computadorizada, ressonância, endoscopia, colonoscopia, hemodinâmica, podendo fazer atendimento, evitando complicações e muitas cirurgias de pequeno, médio, inclusive de grande porte. Portanto, uma contribuição para o SUS, mas acima de tudo para a qualidade de vida, né, desses idosos do nosso Brasil, que tem todo o direito à saúde e são cuidados pelo governo federal através dos nossos hospitais universitários federais.
1: Como o senhor disse, é uma estratégia para reduzir as filas do SUS, né? Vocês já conseguem medir o impacto?
0: Ah, sim. O Ministério da Saúde, que coordena toda essa ação, né, de diminuição do tempo de espera nas filas dos brasileiros e brasileiras, vem observando uma diminuição objetiva no tempo de espera, mas acima de tudo, uma ampliação da oferta. O ano passado nós batemos um recorde em todo o Brasil do número de cirurgias eletivas. O ministro Alexandre Padilha tem sempre destacado, né, essa conquista do SUS, e os hospitais universitários federais vinculados ao MEC, às universidades públicas, tem dado uma grande contribuição, porque veja, diminuir o tempo de espera, diminuir as filas, é muitas vezes garantir o diagnóstico no tempo adequado, né? E um prognóstico que garanta as pessoas poderem ter o tratamento realizado, né? Portanto, isso é fundamental, né? E é um esforço do governo federal, é a marca do Agora Tem Especialista, esse programa que veio para enfrentar esse problema muito crônico, mas que tinha se agravado durante a pandemia de Covid, trazendo ainda uma carga ainda maior de desafios para o Sistema Único de Saúde.
2: Agora, o senhor mencionou brevemente na sua resposta anterior o aspecto educativo desses mutirões, né? E eu queria voltar nisso, porque a gente está falando aqui de hospitais universitários, né? A gente tem aqui, presidente, o depoimento de um dos enfermeiros que participaram do mutirão no Rio de Janeiro. O nome dele é Cauã Henrique Silva. Vamos ouvir.
3: É muito importante, né, nesse início de carreira, participar de um mutirão como esse, porque é uma devolução para a sociedade daquilo que eles nos proporcionam, que é a oportunidade de me especializar, né? Sou formado por uma universidade pública e me especializar também por um hospital público e garantir também promover a saúde dos idosos. E um fator muito importante é que a gente trabalha aqui com uma equipe multiprofissional, então contamos com, além de médicos e enfermeiros, fisioterapeutas, nutricionistas, psicólogos, farmacêuticos, terapeutas ocupacionais e assistentes sociais.
2: Então existe também esse objetivo, né, presidente, de colaborar para a formação dos profissionais de saúde.
0: Ah, sim, o depoimento dele é perfeito. Foram mais de 1.100 estudantes, entre internos, residentes da medicina e das outras áreas, que aproveitam este momento como uma oportunidade ímpar de aprendizagem, de treinamento, ou seja, nós estamos formando os futuros especialistas que o SUS tanto precisa, e uma experiência que fica marcada na vida, não só dos estudantes, mas também dos seus professores, dos seus preceptores. Ou seja, nós envolvemos a universidade e o SUS junto para poder dar mais saúde e qualidade de vida para a população, particularmente para os idosos.
1: Presidente, amanhã o senhor estará com o presidente Lula em Goiás para marcar o início de novas atividades lá no Hospital Universitário de Catalão. O senhor pode falar mais para a gente dos serviços prestados por lá?
0: Olha, nós estamos também muito felizes porque amanhã inauguramos oficialmente o novo Hospital Universitário de Catalão. É uma universidade federal nova, é a HU Brasil, o MEC, chegando ao Brasil profundo. Nós estamos inaugurando um hospital de 206 leitos. Ele começa a ser ativado progressivamente, já com os 33 primeiros leitos já funcionando desde a semana passada, e será um hospital, à medida em que ele for sendo implementado ao longo desse ano, de alta complexidade, inclusive com atendimento oncológico, né, com atendimento das principais especialidades clínicas cirúrgicas, e por ser um hospital fundamental para uma região de 55 municípios, ele também proporcionará a formação dos futuros profissionais, programas de residência, que são fundamentais para que depois os formandos, os alunos de graduação, façam a residência e se fixem naquela região. Ou seja, nós estamos agindo tanto para fortalecer o SUS, como o processo de formação dos especialistas. Há um investimento muito importante. O Ministério da Saúde entrou com 27 milhões, o Ministério da Educação 40 milhões. Nós vamos ter, só com o pagamento de pessoal, um investimento de 261 milhões, ou seja, uma prioridade do governo do presidente Lula, dos Ministérios da Saúde e da Educação, que estão envolvidos diretamente através da HU Brasil, para proporcionar desenvolvimento, fortalecer o SUS, formar profissionais de saúde e também produzir ensino, pesquisa e inovação, que são papéis das universidades públicas federais e que agora se fortalece, né, nesse investimento que o governo federal está fazendo.

0: E há aspecto muito importante, né? Nós também teremos a chegada de mão de obra qualificada. Afinal de contas, nós estamos falando de 1.527 trabalhadores, né? Que poderão transformar a região de Catalão num polo de desenvolvimento na área da saúde e vão contribuir com o desenvolvimento econômico de toda aquela região.
1: Muito bem, nós conversamos com Arthur Chiouro, presidente da Rede de Hospitais Universitários HU Brasil. Presidente, muito obrigado pela sua entrevista aqui à Voz do Brasil.
0: Eu que agradeço e espero de volta numa outra oportunidade, trazendo mais boas notícias para a saúde e para a educação do nosso país.
1: A gente vai cobrar, hein?
2: O Enem, Exame Nacional do Ensino Médio, é a principal porta de entrada para a educação superior no Brasil.
1: Dados do Ministério da Educação mostram um aumento na procura de estudantes que precisam de atendimento especializado para realizarem o exame.
2: Em 3 anos, o número triplicou e chegou a quase 90 mil em 2025, um crescimento de 191%.
1: E para tornar a prova ainda mais acessível, o edital desse ano inclui condições relacionadas aos transtornos mentais e fibromialgia.
3: O Instituto Nacional de Estudos e Pesquisas Educacionais Anísio Teixeira, o INEP, amplia o atendimento especializado no Exame Nacional do Ensino Médio, Enem 2026, e passa a incluir participantes com fibromialgia e transtornos mentais, como ansiedade e transtorno obsessivo compulsivo. A mudança consta no edital do exame e reforça a política de acessibilidade da prova. Entre as novidades, candidatos com histórico de crises de ansiedade vão poder contar com acompanhante em sala reservada. O espaço também poderá receber familiares ou profissionais responsáveis por auxiliar participantes com necessidades específicas, como alimentação e deslocamento durante a aplicação das provas. O pedido exige apresentação de laudo médico e documentação comprobatória. O Enem já oferece recursos como prova em braille, videoprova em libras, leitor de tela, tempo adicional, auxílio para transcrição e mobiliário acessível. O exame também atende gestantes, lactantes, idosos e estudantes internados em classe hospitalar. O Enem é a principal porta de entrada para o ensino superior no país e dá acesso a programas como SISU, ProUni e Fies. Em Brasília, Claudimário Carvalho.
2: E as inscrições para o Enem seguem abertas até o dia 5 de junho pela página do participante. O prazo também vale para solicitações de atendimento especializado.
1: Alunos da rede pública têm inscrição pré-preenchida, mas precisam complementar os dados, como local de prova e língua estrangeira.
2: O exame já tem data marcada e será aplicado nos dias 8 e 15 de novembro.
1: E um lembrete para estudantes do programa PED-MEIA que concluírem o ensino médio esse ano.
2: Além de não pagarem a taxa de inscrição, aqueles que participarem dos 2 dias de prova vão receber um incentivo extra de R$200.
1: O pagamento vai ser efetuado na mesma conta bancária utilizada para o recebimento das demais parcelas do programa.
2: Para mais informações, acesse enem.inep.gov.br/participante.
1: A Procuradoria da Fazenda Nacional vai passar a cobrar, de forma unificada, as empresas que deixam de pagar o FGTS mensal dos funcionários.
2: Somando toda essa dívida ativa no país, o valor passa de 66 bilhões de reais.
1: A expectativa é facilitar esse pagamento, reduzindo a burocracia para as empresas.
2: E garantir que os valores cheguem ao trabalhador.
4: Com a mudança, a Procuradoria-Geral da Fazenda Nacional será responsável por cobrar as empresas que deixaram de pagar valores referentes ao Fundo de Garantia do Tempo de Serviço, FGTS, dos trabalhadores. Antes, a gestão dessa cobrança era compartilhada com a Caixa Econômica Federal. Hoje, a dívida ativa do FGTS no país é de mais de 66 bilhões de reais. O objetivo de unificar a cobrança é reduzir a burocracia para as empresas, facilitando o pagamento e garantindo que os valores devidos cheguem ao trabalhador. Como explica o Procurador-Geral Adjunto de Gestão da Dívida Ativa da União e do FGTS, Theo Lucas Borges.
5: A gente já vê um aumento muito expressivo da recuperação dos créditos do FGTS e a nossa perspectiva com essa migração é que esse valor continue crescendo, porque a gente vai imprimir um ritmo muito maior nessa cobrança e a facilitação da forma de pagamento e negociação deve contribuir significativamente para o incremento do valor recuperado.
4: O FGTS funciona por meio de contas vinculadas ao contrato de trabalho. No início de cada mês, os empregadores precisam depositar o equivalente a 8% do salário de cada funcionário. Quando esses pagamentos deixam de ser feitos, entram na dívida ativa e passam a ser cobrados pela União. Até o fim do ano, uma nova função vai mostrar diretamente ao trabalhador se ele tem créditos a receber. Como disse o Procurador-Geral Adjunto de Gestão da Dívida Ativa da União, Theo Lucas Borges.
5: O crédito do FGTS não pertence à fazenda pública, pertence ao empregado, pertence ao trabalhador. Só que hoje ele tem dificuldade de saber que crédito ele tem. Nós vamos disponibilizar um canal exclusivo no portal Regularize para que qualquer brasileiro entre e verifique se tem créditos de FGTS que são de sua titularidade e estejam sendo cobrados. E nós vamos notificar esse trabalhador todas as vezes que nós recuperarmos crédito que pertence a ele.
4: As empresas que queiram consultar e regularizar os débitos devem acessar o portal de serviços da Procuradoria. O endereço é o regularize.pgfn.gov.br. A expectativa é que o processo agora seja mais ágil, levando em média 6 minutos. Reportagem Graziela Mendonça.
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1: Facilitar o acesso dos cidadãos aos serviços públicos de forma rápida, segura e ainda com economia para os cofres públicos e para a população.
2: Esses são os impactos do Conecta.gov.br, que promove troca automática de informações entre os sistemas do governo do Brasil.
1: Desde que foi criado, em 2020, o programa já acumula 15 bilhões de reais em economia.
2: E tem evitado que usuários enfrentem uma verdadeira peregrinação para emitir certidões e documentos.
7: Com conectagov.br, as pessoas não precisam perder tempo nem dinheiro para buscar informações ou documentos em diferentes órgãos públicos. Não é necessário passar horas e horas indo de órgão em órgão se os registros estiverem integrados no conectagov.br, programa que possibilita a troca de dados dentro do governo. O secretário de Governo Digital do Ministério da Gestão e da Inovação em Serviços Públicos, Rogério Mascarenhas, explica como a integração das bases facilita a vida de quem precisa do benefício.
8: A gente usa, por exemplo, para efeito do passe interestadual para pessoa com deficiência, a gente utiliza, né, a base do Cade Único, integra com o CPF, integra com a informação dela lá no Cade Único, no BPC, para você franquear a passagem daquela pessoa. Então, tudo isso hoje é tudo feito por uma integração. A gente já consegue fazer essa integração para que a pessoa tenha uso aí do serviço.
7: Se a pessoa for se inscrever num concurso público e já estiver registrada no Cadastro Único, por exemplo, a isenção da taxa de inscrição é a aplicada automaticamente. Foi assim nas duas edições do Concurso Público Nacional Unificado. O conectagov.br agrega, por exemplo, bancos de dados do Bolsa Família, Cadastro Nacional da Agricultura Familiar, Receita Federal, cadastros ambientais, registro de veículos, infrações de trânsito e muitos outros. Nos últimos 3 anos, já são mais de 13 bilhões de reais de economia para os cofres públicos e para a população. Desde a criação do conectagov.br em 2020, o valor chega a 15 bilhões. Esse cálculo estima o gasto que a população teria com deslocamento e ausência de trabalho e a economia na administração pública caso os dados não fossem integrados. De acordo com o secretário Rogério Mascarenhas, a meta agora é ampliar a adesão dos municípios e estados ao programa. O conectagov.br está disponível em todas as regiões do Brasil, com participação de 22 estados e 15 municípios. Reportagem Carlos Oliveira.
1: A Receita Federal recebeu mais de 44 milhões e 300 mil declarações de imposto de renda sobre pessoa física 2026.
2: O resultado supera a expectativa inicial de 44 milhões, um recorde para a entrega dentro do prazo que se encerrou na última sexta-feira.
1: A declaração pré-preenchida alcançou a maior participação, com quase 60% das declarações.
2: E a Receita alerta que o contribuinte que não entregou a declaração dentro do prazo deve providenciar o envio e quanto antes. A multa por atraso ou não entrega é de no mínimo R$ 165,74.
1: Mais de 1 milhão e 500 mil moradores do Pará e do Amapá passam a contar com internet de melhor qualidade.
2: Foi inaugurada hoje a Infovia 03, nova rota de fibra ótica da Amazônia, que integra o programa Norte Conectado, coordenado pelo Ministério das Comunicações.
1: Com cerca de 800 quilômetros de cabos instalados no leito dos rios amazônicos, a nova Infovia cria um corredor digital entre os dois estados e amplia a capacidade de conexão para escolas, hospitais, órgãos de segurança pública, comércios e residências.
2: A tecnologia também reduz falhas no serviço e aumenta a velocidade da internet oferecida à população.
1: E essas foram as notícias do Governo do Brasil.
2: Uma realização da Secretaria de Comunicação Social da Presidência da República.
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2: Fique agora com as notícias do Poder Judiciário e do Congresso Nacional. Boa noite.
1: Uma boa noite, até amanhã.
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11: STF determina que União apresente em 90 dias plano de desocupação da terra indígena Cachoeira Seca, no Pará.
12: STJ entende que ex-policial que sofreu ataque homofóbico ao postar foto com o namorado tem direito à indenização.
11: TST faz campanha para garantir o acesso seguro ao primeiro emprego.
12: Boa noite, eu sou Marcelo Della Libera.
11: E eu, Marcela Luiza.
12: O presidente do Supremo Tribunal Federal, ministro Edson Fachin, deu prazo de 90 dias para que a União apresente um plano de desocupação da terra indígena Cachoeira Seca, no Pará.
11: Segundo o processo, apesar de passados 10 anos da homologação da terra indígena, a retirada dos invasores não foi realizada. Pelo contrário, a situação se agravou com novas invasões, expansão do desmatamento e avanço de atividades garimpeiras.
12: O governo federal também deve criar um comitê de monitoramento externo para proteção territorial, a regularização fundiária e a atenção à saúde dos povos indígenas isolados e de contatos recentes.
11: A União ainda precisa apresentar em até 15 dias um cronograma atualizado do plano de trabalho para a criação do Parque Nacional Tanaru. A área fica em Rondônia, na fronteira com a Bolívia, e será destinada à preservação da memória do povo Tanaru.
12: Ex-policial que sofreu ataque homofóbico após publicar foto com o namorado em rede social terá direito à indenização.
11: A decisão é do STJ. Fátima Ochoa.
13: O homem publicou no Facebook uma foto beijando o namorado depois da cerimônia de formatura como soldado da Polícia Militar do Distrito Federal. Após mensagens homofóbicas, o ex-policial deixou a carreira militar e pediu reparação moral contra o autor da ofensa. Ao reformar sentença que fixou indenização de R$ 1.850, o Tribunal de Justiça do DF considerou não haver justificativa para a condenação. Já no STJ, a terceira turma estabeleceu os danos morais em R$ 10.000, avaliando que, embora os comentários ofensivos não se enquadrem nos tipos penais clássicos dos crimes contra a honra, o conteúdo e o contexto em que foram proferidos violam direitos da personalidade. A relatora foi a ministra Nancy Andrighi.
12: Aprendizagem é a palavra-chave da campanha do TST para garantir o acesso ao primeiro emprego.
11: Com o slogan Vida de Aprendiz, começar certo faz toda a diferença. A ideia é mostrar que estudo e trabalho devem seguir juntos. Mila Amaral.
14: Com foco na geração Z e no setor empresarial, a campanha mostra que é possível entrar no mercado de trabalho de forma segura, com todos os direitos garantidos e sem abandonar os estudos. A programação faz parte das ações desenvolvidas pelo Programa de Erradicação do Trabalho Infantil e de Estímulo à Aprendizagem, em alusão ao Dia Mundial contra o Trabalho Infantil, realizado em 12 de junho. Com a campanha, a Justiça do Trabalho visa conscientizar jovens e crianças sobre a importância da garantia do primeiro emprego, por exemplo.
12: A propaganda eleitoral no rádio, na televisão e na internet só começa em 16 de agosto.
11: Mas a partir de 5 de julho, os pré-candidatos já podem fazer a chamada propaganda intrapartidária. Estevão Furtado.
15: Esse tipo de divulgação é permitido apenas dentro dos partidos durante as prévias e convenções, que neste ano acontece entre 20 de julho e 5 de agosto. O objetivo é apresentar nomes que vão disputar a indicação da legenda para as eleições. Quem descumprir as regras pode ser multado em valores que variam de 5 a 25 mil reais.
16: Justiça Federal condena poder público a recuperar o complexo histórico de Fordlândia, no Pará.
17: A ação foi movida pelo MPF, Amanda Nascimento.
18: O local foi construído em 1927 pelo empresário norte-americano Henry Ford para a exploração de borracha na Amazônia. Mas depois do fim do projeto, em 1945, as terras e benfeitorias passaram para o governo brasileiro, mas o complexo ficou abandonado. E agora, para garantir a preservação do que restou de Fordlândia, a Justiça Federal determinou a criação de um plano de recuperação e conservação para os imóveis e ruínas e a regularização das terras do distrito, que devem ser realizados de forma solidária pela União, IFAM, Governo do Pará e Município de Aveiro, sob pena de multa diária de 5 a 10 mil reais.
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16: Boa noite.
19: E até amanhã.
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21: Eu sou Paula Groba.
22: E eu sou Ricardo Nakaoka.
21: E estes são os destaques de hoje do Jornal do Senado, que começa agora.
22: Congresso analisa propostas que buscam reduzir desigualdades raciais expostas em atlas da violência.
21: Parlamentares defendem ação contra facções, mas alertam para a soberania do Brasil.
22: Inteligência artificial e desinformação desafiam eleições de 2026, segundo especialistas.
21: Boa noite.
22: Boa noite.
21: 3 em cada 4 vítimas de homicídio no Brasil são negras. O dado por si só revela a dimensão da desigualdade apontada pelo Atlas da Violência 2026. O levantamento mostra que pretos e pardos são as principais vítimas da violência letal no país e também a maioria das mulheres assassinadas dentro de casa.
22: No Congresso, propostas buscam financiar políticas de reparação e promoção da igualdade racial. A repórter Marcela Diniz tem os detalhes.
23: O Atlas da Violência 2026 revela que 77% das pessoas assassinadas são pretas ou pardas e 67,5% das vítimas de feminicídio também. Para a doutora em filosofia e professora Catiúcia Ribeiro, os dados devem ser entendidos numa perspectiva histórica, a que leva em conta que o racismo é um princípio organizador da violência estatal e social no Brasil e que isso é herança direta dos quase 4 séculos de economia escravocrata. Catiúcia cita o Fundo de Promoção da Igualdade Racial em debate no Senado e a PEC da reparação em análise na Câmara como contribuições que o Congresso pode dar na reparação dessas disparidades raciais.
24: Não haverá paz enquanto a maior parte da população desse país estiver submetida à subalternização econômica e à violência física. Colocar esses projetos como prioridade é demonstrar que o parlamento está disposto a sair da retórica e passar para uma ação concreta de reconstrução do Brasil.
23: O autor da PEC que institui o Fundo de Promoção da Igualdade Racial é o senador Paulo Paim, do PT do Rio Grande do Sul.
25: O racismo estrutural ainda define o destino de milhões de brasileiros e brasileiras. É por isso que precisamos ter um instrumento concreto, permanente e com financiamento garantido para enfrentar essas desigualdades históricas.
23: A criação do Fundo de Promoção da Igualdade Racial foi proposta há 10 anos. Desde março de 2023, a PEC aguarda designação de novo relator.
21: A senadora doutora Eudócia, do PSDB de Alagoas, defendeu a criação de uma comissão parlamentar mista de inquérito, a CPMI BMG Master, para investigar supostas irregularidades no sistema de crédito consignado do INSS e a atuação de instituições financeiras envolvidas.
22: Ela afirmou que há indícios de um esquema que precisa ser apurado nas instâncias adequadas. A senadora anunciou a coleta de assinaturas para viabilizar a instalação da CPMI e pediu apoio dos parlamentares para a iniciativa.
21: E o senador Confúcio Moura, do MDB de Rondônia, comemorou acordos entre a FUNAI e o INCRA para regularizar áreas ocupadas por produtores rurais do estado. Segundo o parlamentar, a medida beneficia famílias que vivem há décadas em regiões classificadas como áreas de interesse indígena.
0: Confúcio afirmou que muitos produtores de Rondônia enfrentavam dificuldades para obter crédito rural e regularizar propriedades por causa da indefinição fundiária. O senador destacou a atuação conjunta de parlamentares, prefeitos, técnicos do INCRA e representantes da FUNAI na construção dos acordos.
3: Então esse pessoal estava uma aflição, sem crédito, trabalhando na unha, tirando leite, plantando café, plantando cacau, fazendo suas pastagens. Está lá dentro dessas áreas há muito tempo. Mas aí conversamos aqui, vem há uns 2 anos trabalhando, a FUNAI entendeu isso. O INCRA foi maravilhoso em apresentar os mapas.
21: 2026 será um ano de eleição marcada pela inteligência artificial e pela disputa de narrativas nas redes sociais. O desafio será garantir que a tecnologia não comprometa a confiança do eleitor.
0: Faltando 2 meses e meio para o início da propaganda eleitoral gratuita de 2026, o Conselho de Comunicação Social do Congresso debateu as regras para as campanhas políticas na internet e os riscos do uso de ferramentas de IA. A repórter Patrícia Oliveira traz as informações.
4: Em março, o TSE editou as novas regras sobre o uso de IA na propaganda eleitoral, nas postagens de conteúdo político e a responsabilidade das plataformas digitais na recomendação e moderação desse conteúdo. Maria Paula Almada, especialista em tecnologia digital, destacou a dificuldade da população em geral em diferenciar conteúdos reais dos gerados por inteligência artificial.
5: Apenas 27% dizem conseguir identificar fake news com facilidade. É difícil até para os especialistas identificarem o que é verdade e o que é manipulado.
4: Para os debatedores, o maior desafio é combater a desinformação, garantindo a liberdade do eleitor ao exercício do voto e a proteção do processo eleitoral. O advogado e professor Diogo Reis cobrou a participação do legislativo.
6: Talvez uma revisão das leis que é do tempo do Orkut e para a legislação atual, considerando o cenário de inteligência artificial generativa, redes sociais extremamente dinâmicas.
4: Nenhuma plataforma digital avaliada no Índice de Transparência de Redes Sociais oferece condições significativas de acesso a dados de anúncios, inclusive de conteúdo político-eleitoral.
21: E a decisão de enquadrar o PCC e o Comando Vermelho como organizações terroristas pelo governo dos Estados Unidos abriu uma nova discussão no Senado sobre o enfrentamento ao crime organizado.
0: Parlamentares defendem medidas mais rígidas para combater o financiamento das facções, mas alertam que a cooperação internacional não pode comprometer a soberania e a autonomia das instituições brasileiras. Repórter Marcela Cunha.
8: Para o senador Sérgio Moro, do PL do Paraná, a decisão pode facilitar o bloqueio de bens das facções no exterior e ampliar a cooperação internacional contra o crime organizado.
26: Uma vitória diplomática para o Brasil. Essa classificação vai ter um impacto principalmente na facilitação do congelamento dos ativos, ou seja, dos bens dessas organizações terroristas, que muitas vezes são mantidas no exterior.
8: Já o presidente da Comissão de Relações Exteriores e Defesa Nacional, senador Nelsinho Trade, do PSD de Mato Grosso do Sul, afirmou que toda medida que ajude a melhorar a segurança pública será apoiada, mas defendeu que o Congresso discuta os limites da decisão para evitar interferência externa.
27: Ninguém aqui quer passar a mão em cima de cabeça de bandido. Agora, usar esse mecanismo para poder ferir a soberania nacional, isso nós não vamos também aceitar e não vamos admitir.
8: Nelsinho Trade informou que pretende promover uma discussão sobre o assunto na Comissão de Relações Exteriores e Defesa Nacional e na Comissão Mista de Controle da Atividade de Inteligência. O tema já passou pelo Senado durante a análise do projeto Antifacção, que endurece o combate a organizações criminosas. Na ocasião, os senadores discutiram a tentativa de equiparar facções e milícias a organizações terroristas, mas a proposta não foi aprovada.
21: A partir de hoje, o conteúdo da Rádio Senado ganha um novo espaço para chegar ao público. Entrevistas, debates e as principais notícias produzidas pela emissora passam a estar disponíveis em uma playlist exclusiva no canal da TV Senado no YouTube.
0: Os internautas poderão acompanhar quadros do programa Conexão Senado e também do Jornal do Senado, exibido diariamente na Voz do Brasil. O repórter Rodrigo Rezende conta os detalhes.
28: Perdeu alguma entrevista do programa Conexão Senado ou quer indicar algum conteúdo do programa para
1: para um amigo, ou quem sabe ouvir novamente com mais atenção o Jornal do Senado transmitido durante a Voz do Brasil. Agora você pode acessar esses e outros conteúdos da Rádio Senado em uma playlist exclusiva no canal do YouTube da TV Senado. Fernanda Nardelli, coordenadora de distribuição da Rádio Senado, ressalta que a presença da emissora no canal da TV Senado, que tem mais de 1,8 milhão de inscritos, é mais uma forma de disseminação de conteúdos do Senado para os cidadãos brasileiros, além de demonstrar a integração dos veículos de comunicação do Senado Federal.
2: Eu falo assim que é um jogo de ganha-ganha, né? A rádio vai ganhar em alcance, a TV vai ganhar na variedade de conteúdo e, assim, o nosso principal objetivo, claro, o cidadão vai ganhar tendo mais acesso aí a outros programas, outros formatos.
1: Gesiel Carvalho, apresentador do programa Conexão Senado, destaca que a iniciativa de postagem dos cortes dos quadros e entrevistas no YouTube irá facilitar a vida dos cidadãos e contribuir com o compartilhamento dos materiais.
7: Facilita muito também a vida do ouvinte que quer espalhar o nosso conteúdo e até compartilhar o Conexão do Dia se ele perdeu alguma coisa.
1: Para acessar todo esse conteúdo, basta ir até youtube.com/TV Senado, clicar na guia Playlists e localizar Rádio Senado.
22: Com edição de Paula Groba e trabalhos técnicos de João Lira, o Jornal do Senado fica por aqui. Acompanhe agora as notícias da Câmara dos Deputados. Boa noite.
21: Boa noite e até amanhã.
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11: Avança entre os deputados discussão sobre redução da maioridade penal.
12: Projeto inclui tratamento do câncer infantil em cursos nas áreas de saúde.
11: Comissão aprova novas categorias de reserva de vaga em estacionamento.
12: Boa noite. Comissão aprova aumento do número de vagas de estacionamento reservadas para pessoas com deficiência e para idosos com mais de 80 anos. A repórter Daniele Lessa tem as informações.
11: A Comissão de Desenvolvimento Urbano da Câmara dos Deputados aprovou o projeto que amplia a reserva de vagas em estacionamentos para pessoas com deficiência e faz ajustes nas regras para vagas reservadas aos idosos. Atualmente, a legislação garante pelo menos 2% das vagas para veículos que transportem pessoas com deficiência e 5% para pessoas idosas, tanto em estacionamentos públicos quanto privados. Com a aprovação do projeto, o percentual para pessoas com deficiência passa para no mínimo 3% do total de vagas, respeitando as normas de acessibilidade, como espaço adequado para a circulação de cadeira de rodas. No caso das pessoas idosas, o texto mantém o percentual mínimo de 5% das vagas, mas cria uma regra específica para estacionamentos com mais de 100 vagas. Nesses casos, deverá haver pelo menos uma vaga exclusiva para pessoas com 80 anos ou mais, posicionada de forma a garantir maior comodidade. Para o relator da proposta, deputado Saulo Pedroso, do PSD de São Paulo, o aumento no número de vagas deve acontecer junto com o respeito às normas de acessibilidade, inclusive nos estacionamentos privados.
13: Não só nos espaços públicos, nos espaços privados também. Teve até uma certa resistência em relação aos empreendimentos privados, mas a gente precisa conscientizar todo mundo que eles precisam de uma atenção especial, né, que é merecida, e que a possibilidade que a gente tenha aí vagas disponíveis que atendam com qualidade e com tamanho adequado dentro da norma é fundamental para que o dia a dia das pessoas com deficiência seja um dia a dia comum como o nosso.
11: A proposta que aumenta o número de vagas de estacionamentos reservadas para pessoas com deficiência e para idosos com mais de 80 anos altera o Estatuto da Pessoa com Deficiência, o Estatuto da Pessoa Idosa e a Lei de Acessibilidade. E agora será analisada nas comissões de Viação e Transportes e de Constituição e Justiça. Da Rádio Câmara de Brasília, Daniele Lessa.
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9: Saúde.
11: Avança na Câmara projeto aprovado que inclui o tratamento do câncer infantil em conteúdo de cursos de saúde. Acompanhe na reportagem de Luiz Cláudio Canuto.
10: A Comissão de Educação aprovou projeto que inclui a oncologia pediátrica como tema a ser tratado nas disciplinas dos cursos das áreas de saúde. A exigência seria incorporada à Política Nacional de Atenção à Oncologia Pediátrica. O projeto é do deputado Eduardo da Fonte, do PP de Pernambuco, e o texto foi aprovado com mudanças propostas pelo relator, deputado Dr. Fernando Máximo, de Rondônia. Máximo explicou que a criação e a alteração do currículo dos cursos são atribuição do Conselho Nacional de Educação. Por isso, em vez de prever uma disciplina, o projeto trata o tema como conteúdo. Para ele, a mudança resolve o impedimento de mudar o currículo ao incluir a matéria como um tema transversal.
15: Porque nós sabemos que hoje o câncer infantil tem acometido milhões de crianças Brasil afora e tem levado à morte muitas delas, e um dos problemas sérios que nós temos é o diagnóstico tardio. Muitas das vezes, se a gente consegue diagnosticar numa fase mais preliminar o tumor, numa fase mais inicial, a gente acaba conseguindo tratar e curar totalmente a criança. Mas quando esse diagnóstico é feito tardiamente, infelizmente, às vezes tem metástase para outros órgãos, tem mais dificuldade de diagnosticar e de tratar.
10: Pelo texto aprovado, os cursos em funcionamento teriam um prazo de 12 meses a partir da entrada em vigor da lei para adaptar os currículos. A proposta vai ser analisada em caráter conclusivo pela Comissão de Constituição e Justiça. Para virar lei, precisa ser aprovada pela Câmara e pelo Senado. Da Rádio Câmara de Brasília, Luiz Cláudio Canuto.
16: Segurança Pública.
17: Relator conclui a leitura de parecer que une proposta sobre a redução da maioridade penal. A repórter Silvia Munhato acompanhou a reunião da Comissão de Constituição e Justiça da Câmara, em que o tema foi discutido.
18: As três propostas de emenda à Constituição que reduzem a maioridade penal no Brasil de 18 para 16 anos avançaram na Comissão de Constituição e Justiça da Câmara. O relator, deputado Coronel Assis, concluiu a leitura do seu relatório favorável à mudança e foram concedidas vistas aos textos. Os pedidos de vistas pelos deputados permitem que as propostas sejam discutidas e votadas após duas sessões do plenário. Os deputados que se opõem à mudança tentaram barrar o avanço por meio de requerimentos de retirada de pauta, mas ele foi rejeitado por 42 votos a 7. A deputada Talíria Petrone, do PSOL do Rio de Janeiro, disse que os adolescentes que cumprem medidas socioeducativas representam menos de 2% do total de pessoas cumprindo penas.
19: Quando nós olhamos os indicadores de reincidência no socioeducativo, eles estão em torno de 13%, aqueles que voltam a cometer infrações. Quando nós olhamos para o sistema prisional, que o Supremo já disse que é um estado inconstitucional de coisas, nós vemos que há uma reincidência de quase 50%.
18: Já o deputado Kleber Verde, do Maranhão, defendeu a redução da idade.
20: Até diante de vários crimes praticados no nosso país, por adolescentes, infelizmente, delinquentes, que precisam entender que uma vez envolvidos em crime, ele vai pagar por isso. Ele não pode ficar impune.
18: O deputado Coronel Assis disse que as propostas sobre a redução da maioridade penal são admissíveis perante o regramento jurídico atual. Segundo ele, a Convenção da ONU dos Direitos da Criança veda apenas penas cruéis, degradantes, prisão perpétua ou morte para crimes cometidos por menores de 18 anos. Mas ele retirou de uma das propostas dispositivos que concediam às pessoas maiores de 16 anos direitos como de casar e celebrar com contratos, além de tornar o voto obrigatório. O relatório se alinha à proposta feita pelo deputado Capitão Alden, do PL da Bahia, que fala em responsabilidade penal para maiores de 16 até 18 anos, nas hipóteses de crimes hediondos e outros crimes graves, mas exige uma avaliação individualizada sobre a compreensão do jovem em relação ao crime cometido e assegura a separação entre jovens e adultos durante a execução da pena. Atualmente, jovens maiores de 16 anos que cometem infrações graves cumprem medidas socioeducativas de internação por no máximo 3 anos. Caso as propostas sejam aprovadas na CCJ, elas terão seu mérito analisado por uma comissão especial. Da Rádio Câmara de Brasília, Silvia Munhato.
16: Trabalho.
24: A Comissão de Trabalho da Câmara aprovou o retorno da assistência sindical obrigatória em rescisões de trabalho, alterando a reforma trabalhista. O texto ainda precisa ser avaliado por outras instâncias, como explica a repórter Emanuele Brasil.
3: A Comissão de Trabalho da Câmara dos Deputados aprovou proposta que retoma a obrigatoriedade da assistência sindical para validar a rescisão de contratos de trabalho de empregados com mais de um ano de serviço. A medida, que altera a consolidação das leis do trabalho, reverte uma das principais mudanças da reforma trabalhista de 2017, que havia tornado a homologação facultativa. O texto foi aprovado com mudanças sugeridas pelo relator, deputado Bongás, do PT do Rio Grande do Sul. O parecer restabelece que o instrumento de rescisão ou recibo de quitação só terá validade se firmado com a assistência do sindicato da categoria ou, na ausência deste, de uma autoridade do Ministério do Trabalho e Emprego, sem custos para o trabalhador. Segundo Bongás, a mudança visa corrigir um desequilíbrio na relação entre empregado e empregador no momento do término do contrato.
4: Quando a reforma trabalhista foi votada, eu votei contra, o sindicato foi afastado e o trabalhador ia com o patrão, o da RH, e aí quando o cálculo era feito, muitas vezes era lesado, roubavam o direito do trabalhador. Naquele momento, o sindicato precisaria estar junto. E esse projeto, ele exatamente repõe a presença do sindicato na hora da rescisão. O sindicato tem os seus técnicos e os próprios sindicalistas sabem fazer esse cálculo corretamente para nenhum trabalhador ser lesado. E esta votação que nós fizemos, que eu pude ser o relator na Comissão do Trabalho, repõe este direito para o nosso trabalhador. Nenhum trabalhador pode ser lesado.
3: Entre as medidas, o texto estabelece a intervenção sindical prévia como um procedimento necessário para demissões sem justa causa, sejam elas individuais ou coletivas. A proposta também exige que a extinção do contrato por acordo entre empregado e empregador também seja homologada pelo sindicato ou pelo Ministério do Trabalho. Além disso, o texto determina que a cláusula de arbitragem em contratos de trabalhadores com remuneração superior a duas vezes o teto do INSS só será válida se tiver assistência sindical. A proposta deverá ser votada agora pela Comissão de Constituição e Justiça e depois pelo plenário. Da Rádio Câmara de Brasília, Emanuele Brasil.
5: Agricultura.
6: Aprova proposta que apoia práticas sustentáveis na agricultura familiar. O repórter José Carlos Oliveira explica as medidas.
23: Duas comissões da Câmara dos Deputados aprovaram um projeto de lei que inclui incentivos a práticas sustentáveis de produção agropecuária na Lei da Agricultura Familiar, que está valendo desde 2006. Se virarem em lei, os incentivos de crédito e o apoio às mulheres agricultoras passarão a constar formalmente da Política Nacional da Agricultura Familiar e Empreendimentos Familiares Rurais. Relator na Comissão de Agricultura, o deputado Enderson Pinto do Pará, explica algumas das práticas sustentáveis previstas no texto.
25: Para recuperação de pastos e solos, por exemplo, que é cada vez mais trabalhar práticas sustentáveis que possam garantir o aumento da produtividade e redução aí nos desmatamentos e também recuperar as áreas degradadas, para nós é fundamental. O projeto, ele traz dois viés. O primeiro, para quem faz esse tipo de prática, ele incentiva ou doação financeira, como também acesso ao crédito com juros mais reduzidos.
23: A proposta também foi aprovada na Comissão de Defesa dos Direitos da Mulher, sobretudo em relação às linhas especiais de crédito rural destinadas as agricultoras, como ressalta Enderson Pinto.
25: Ele traz algo mais diferenciado ainda para as mulheres rurais, ou seja, as mulheres que também vivem do setor agropecuário, terem acesso a um financiamento com juros ainda mais baixos, porque hoje, de forma geral, há sim essa discrepância ainda nessa questão da equidade, nesse tratamento entre os gêneros, e isso é uma preocupação.
23: O projeto de apoio a práticas sustentáveis na agricultura familiar já foi aprovado pelo Senado e depende apenas da aprovação final das comissões de Finanças e Tributação e de Constituição e Justiça da Câmara. Da Rádio Câmara de Brasília, José Carlos Oliveira.
5: Meio Ambiente.
24: Comissão aprova projeto que incentiva a reciclagem e gera desconto nas contas de luz e água. A repórter Júlia Lopes nos conta como vai funcionar.
26: O Brasil produz mais de 77 milhões de toneladas de lixo por ano e cerca de 40% desse total ainda é destinado a lixões em todo o país. Para incentivar a reciclagem e enfrentar esse problema, a Comissão de Desenvolvimento Urbano da Câmara dos Deputados aprovou uma proposta apresentada pela deputada Fernanda Pessoa, do Ceará. O projeto de lei cria o programa Recicla Clash, que prevê a concessão de um tipo de cashback ou crédito financeiro para pessoas que realizarem a reciclagem correta de resíduos sólidos. Esse valor poderá ser convertido em descontos nas contas de energia elétrica e de água. O projeto tem como objetivo reduzir o descarte irregular de materiais recicláveis no meio ambiente, promover a educação ambiental e estimular o consumo consciente. A iniciativa também busca fortalecer a participação de cooperativas e catadores de recicláveis, além de incentivar a economia circular. Segundo dados da Associação Brasileira de Resíduos e Meio Ambiente, do total de lixo produzido no país, cerca de 72 milhões de toneladas são coletadas diretamente nas residências. Para se ter uma dimensão desse volume, ele seria suficiente para cobrir aproximadamente 3.400 campos de futebol. De acordo com o texto do projeto, o funcionamento do programa começa com o cadastro do consumidor em uma plataforma digital vinculada à iniciativa. Nesse momento, a pessoa informa seus dados pessoais e associa as contas de água e de energia elétrica. Em seguida, os resíduos recicláveis devem ser levados aos pontos de coleta credenciados como cooperativas de reciclagem, ecopontos ou estabelecimentos parceiros. Na entrega, o material é pesado e registrado no sistema, gerando uma pontuação proporcional ao volume e ao tipo de resíduo reciclado. Essa pontuação acumulada é então convertida em crédito financeiro, garantindo descontos diretos nas contas de água e de luz. Após a regulamentação pelo governo federal, a gestão do programa ficará sob responsabilidade do Ministério do Meio Ambiente, em parceria com as Agências Nacionais de Energia Elétrica, a ANEEL, e de Águas e Saneamento Básico, a ANA. Para o relator da proposta, deputado Cobalcini, do MDB de Santa Catarina, a medida, que já é adotada em outros países, traz benefícios tanto para a população quanto para o meio ambiente.
0: Será importantíssimo para o Brasil, porque premia, né, quem recicla vai receber um valor como prêmio, e premia o meio ambiente, porque nós daremos o destino correto para todo o lixo, especialmente o lixo reciclado.
26: O projeto, que busca ampliar a reciclagem correta por meio de descontos nas contas de água e luz, segue agora para análise na Comissão de Minas e Energia. Da Rádio Câmara de Brasília, Júlia Lopes.
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5: Educação.
2: Comissão aprova tratamento diferenciado para estudantes com mandatos em entidades representativas. A repórter Mônica Tati nos conta como serão as regras.
7: Universitário que exerce mandato em entidade estudantil poderá ter tratamento diferenciado na sua instituição de ensino. É o que prevê projeto em análise na Câmara dos Deputados, que estabelece métodos específicos para controle de rendimento e frequência dos estudantes que atuam em entidades representativas como a UNE, as Uniões Estaduais de Estudantes e os DCEs, os Diretórios Centrais dos Estudantes. O relator na Comissão de Educação da Câmara, o deputado Pedro Quizai, do PT de Santa Catarina, destaca a importância de garantir mecanismos que permitam que os estudantes possam conciliar seus estudos com a participação na política. Pedro Quizai explica que o projeto garante que os estudantes que compareçam a eventos oficiais, como assembleias ou congressos, possam recuperar as avaliações e o conteúdo das disciplinas em outro momento.
8: E não seja prejudicado porque está exercendo o direito à cidadania, à organização estudantil e à defesa dos direitos dos estudantes. Isso é muito importante porque reconhece, de um lado, a importância da escola, da educação, da sala de aula, da avaliação, mas ao mesmo tempo legitima e fomenta e apoia a organização estudantil, porque isso produz liderança e cidadania.
7: A proposta, que prevê tratamento diferenciado para os universitários que possuem mandato em entidade estudantil, ainda vai ser votado pela Comissão de Constituição e Justiça. Se for aprovado sem modificações, pode seguir direto para a sanção do presidente da República. Da Rádio Câmara de Brasília, Mônica Tati.
24: Termina agora o Jornal Câmara dos Deputados, produzido pela Rádio Câmara. O programa teve trabalhos técnicos de Wellington Teles e apresentação de Luciana Vieira e Tércia Guimarães. Boa noite para você.
2: Uma boa noite. Você fica agora com as notícias do Tribunal de Contas da União.
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Estamos chegando, boa segunda, boa semana pra você de rádio ligado, curtindo a melhor. Segunda-feira que é considerado o dia da preguiça, o dia do recomeço, né? Dia internacional da preguiça, então bora lá, deixar essa preguiça de lado e curtir as melhores músicas na melhor programação do seu rádio, porque aqui a gente capricha, hein? Capricha pra você que tá aí sempre ligado, conferindo. Fernando Bettoli, seu amigo e comunicador, chegou com você, ó, semana você já começa com o pezão direito, hein? Com o direito. Bora lá, abrindo toda a nossa festa por aqui. Tá preparado? Já aumentou o volume do rádio? Não? Então aumenta, aumenta esse volume aí e bora curtir sempre as melhores músicas na melhor sintonia, a sintonia preferida do ouvinte. Pra começar tudo tem Jorge Mateus, Sol nos Olhos. Vem que começou a nossa festa pra esta segunda-feira por aqui.

0: Hugo e Guilherme vazou na Braquiara. Teve Cleiton e Romário com a Hugo Goiás. Mentiras de amor do Guilherme Santiago. Sol nos olhos do Jorge Matheus foram as quatro músicas que abriu a nossa edição para esta segundona.
1: Ótima noite para você, agora 10:10.

0: falta de tempo não, viu? Você só não tem prioridade.
1: O Luan Pereira com o Panda, eles cantam por aqui também. A música que a gente acabou de ouvir chama-se 10 Segundos. Teve Maiara e Maraíza, teve Leonardo com Eduardo Costa, o Zé Neto e Cristiano passando por aqui para deixar o seu início de semana

0: chama? Que bandeirinha gostosa.
1: Diego e Victor Hugo, ô perigo, errado ao triplo. Teve também Ícaro e Gilmar, passou Fernando e Sorocaba com o Léo Foguete. Felipe e Rodrigo por aqui também. Como é que foi o final de semana aí? Aproveitou bastante, curtiu a galera, a família, bateu aquele rangão esperto ontem, aquele churras. Ah, ontem foi feijoada. Ah, que legal. Ah, tem uma galera aqui falando, ó, que o pessoal aqui da rádio mesmo disse que ontem foi o domingo da macarronada. Ó, que delícia, do espaguete, mamma mia. Aí sim, né? O bom é a gente curtir esses momentos aí, tem um valor muito grande pra cada um de nós. Esse almoço em família, pra gente dar risada, contar as histórias, contar como é que foi a semana anterior, né? Isso é bacana demais. Final de semana também é pra isso, pra gente colocar o papo em dia e poder estar com as pessoas que a gente realmente gosta, né? 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Agora, falta 18 para as 11.

0: foi bom, mas não foi diferente. O seu final de semana foi bom, mas não foi diferente. Então procura fazê-lo melhor nesse próximo que virá. Tá bom? Rio Negro e Solimões. Passou Cristiano Araújo com Zezé de Camargo, teve Daniel, a Ana Castela também passou por aqui. Já já vou estar liberando os meios de comunicação aqui da rádio pra gente trocar essa ideia bacana e eu poder dar esse abraço gostoso em vocês através das ondas do rádio. Excelente noite para você, agora 11 horas.
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0: que? Fala pra mim, vai.
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0: Eterna Rainha da Sofrência por aqui. Alô, porteiro. Diego e Victor Hugo, teve Lauana Prado, passou Murilo Rufi. Rufi, quem tá com a gente? Alô, Aline Oliveira, tudo bem? A Raílde Rocha, também a Marielle tá por aqui, Marielle Alves. Vanin tá também, a Ângela, a Luciene Barbosa, a Pamela e o Júnior tá por aqui, o Júnior Cruz. Carla Maria tá por aqui, a Maria Eunice, a Daniele de Souza, a Lena Castro, a Jaqueline Almeida, a Larissa Leite, Francilene Martins, quem mais? A Neuza Maria, a Nádia Henrique está por aqui, a Juliana, Valcelina Matos, a Vera Lúcia Barbosa, também a Matilde Covas, a Francisca Aires, a Maria José, Flávio Rogério tá por aqui, a Mariluz Santos, tudo bem, Mariluz? Primeira vez participando aí, seja muito bem-vinda, tá? Tiele Souza, Maria das Dores, também a Lilian Leidmar, também o Ronaldo tá, Ronaldo Pereira tá com a gente aqui, a Leidiane Dádiva, também a Gabi Fonseca, a Adriana Maria, Tatiane Santos, também a Ângela com a gente, a Sabrina Santos e o Uri Fernandes também. Valeu, boa segunda, boa semana pra vocês todos.
1: 11:23.

Bruno e Marrone, sempre soltando a voz por aqui, por um gole a mais. Léo Foguete, Lucas Luco, Yasmin Santos, passando por aqui os últimos alôs, a Elizabeth Magalhães, a Eliane Borges, a Monique Martins está com a gente, o Vitor Bruno, também a Neuza Giovana, a Mariana Fonseca, o Carlos Maria tá por aqui também, Flávia Malta, o João Antônio Felício, também a Maria Ribeiro, Maria do Socorro tá por aqui, a Mari Souza, o César Pereira, a Ângela Rodrigues tá por aqui, a Geisa Vasconcelos, a Lígia Rufino, também a Camila Soares, a Benedita Maria, Tainá Freitas, a Osana Ribeiro, Drica, também está com a gente, o Valdemir, a Thelma, a Paola e também a Dilza Lima. Boa semana.

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2: Chega pra cá, Hugo e Guilherme, teu segredo!

Simone Mendes, pra fechar a nossa programação com direitos iguais, teve a Paula Fernandes com Mentiras, Vestido de Seda do Leonardo com Eduardo Costa, Teus Segredos, Fernando e Sorocaba com Hugo e Guilherme. Foi bom demais ficar com você durante esse período, a gente tá indo nessa, amanhã tem mais, claro. Continue de rádio ligado, que aqui tem sempre as boas pra você conferir. Valeu, turma! Amanhã a gente proseia mais, hein? Juntos sempre, aqui na Melhor!

0: Obrigado.
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0: Confira a hora com a gente na melhor madrugada do seu rádio, 4:05. Bom dia para você.
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0: 5:03. Olha, tomar aquele cafezinho gostoso, hein?
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0: Bom dia, 6:03.
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ótima terça-feira pra você, seja bem-vindo, bem-vinda, muito obrigado aí pela sua audiência de sempre, prazer, eu sou o Diogo, cheguei por aqui pra espalhar alegria no seu rádio. Hoje não é dia de tristeza, hein? Aliás, nenhum dia é dia pra tristeza, o que a gente tem que fazer é dar a volta por cima, e aqui com a sua rádio preferida nós unimos forças para deixar o seu dia bem melhor com muita música boa, aquele bate-papo legal, você interagindo, mandando mensagem aqui pra gente também. Bora lá, começar bem, com o pé direito aqui o nosso programa, tem Cleiton e Romário, é a primeirinha. Aô, Goiás!

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Essa foi a música do César Minotti Fabiano que você acabou de ouvir por aqui na nossa programação feita com o maior carinho do mundo pra você. É música pra falar de amor, música pra você levar o volume e cantar junto. Ana Castela chegou junto por aqui também, fazendo a parceria, né, com César Minotti Fabiano. E se você tem aquela sua música que faz parte do seu dia a dia e não pode faltar, manda mensagem pra gente também. Bora compartilhar um pouquinho do seu dia. Ainda teve por aqui Felipe Rodrigo Esquina, teve aqui também a música do Edson Hudson, Não Tem Dia, Não Tem Hora, um verdadeiro clássico aí dos meninos, invadindo por aqui, e Cleiton e Romário foi a primeira. Aô, Goiás! 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Bom dia, agora 6:19.

0: Mendes acabou de soltar o vozeirão dela por aqui cantando a música Direitos Iguais. É isso, coleguinha. Chegou junto por aí, ó. Não teve medo de assumir a sua carreira cantando sozinha, né? Desbravando esse Brasilzão aí, fazendo show em cada cantinho diferente, né? Recebendo também carinho em cada um deles. E nosso aqui também, né? Seu aí, principalmente, que tá em casa curtindo a gente, que manda mensagem pedindo sempre aqui, Simone Mendes. Tem muito mais pra você ouvir, hein?
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0: Bom dia, 6:36.

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0: essa foi a música que você ouviu por aqui com Israel e Rodolfo na nossa programação. Os meninos arrebentam. E olha, é claro que você participando aqui na nossa programação também dá aquele brilho a mais, hein? Então bora mandar mensagem aí, bora dizer o que você tá fazendo de bom. O Roberto tá ouvindo no trabalho. Abraço pra você, bom trabalho por aí. Ele falou assim que quando chega no trabalho ele tem que sintonizar aqui na rádio dele, né? É a nossa rádio aqui, porque senão aí o dia não fica igual os outros, fica diferente e não fica bom. Olha aí que coisa. Abraço pra você e obrigado pela parceria. Tamo junto.
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0: E a apresentadora celebra 4 anos sem fumar com passeio em Nova York. Ela falou assim, ó, venci o vício. Depois de 4 anos, hein? É pra comemorar mesmo, não é? Vamos lá, chega pra perto do rádio aí, bora aproveitar sua terça-feira, hoje dia 2 de junho de 2026. Obrigado aí pela sua audiência, você em casa, você no trabalho, você na correria do seu dia a dia. Você sabe que quando você liga o rádio, o dia fica melhor, fica mais leve, né? E o espaço tá aberto aqui pra você ser protagonista também. Manda mensagem aí pra gente, compartilhe aquilo que você tá fazendo de bom. Gente, Ana Maria Braga dividiu com seus seguidores a importância de cuidar da saúde. E no caso aqui, a apresentadora do programa Mais Você, da Globo, vibrou nas redes sociais depois ali da conquista, né? De 4 anos sem fumar. Ela que está de férias nos Estados Unidos apareceu andando de bicicleta elétrica no Central Park em Nova York. Ó que chique, hein? A artista ainda deixou uma palavra assim, ó, de incentivo aos seus seguidores que ainda são fumantes. Não é fácil. E a gente sabe o mal que faz, né? Pra saúde. Mas olha, eu consegui. Tenho certeza que você também consegue, afirmou aí a apresentadora Ana Maria Braga. Parabéns aí. Bom dia, 5 para 7.
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0: São 3 flashbacks da sequência para você poder matar a saudade daquele grande sucesso do passado que envolveu você em uma parte da vida aí e que agora, ao começar a tocar, você vai voltar no tempo para fazer aquela viagem com a gente, né? O Mais Antigas está no ar, boa terça-feira, obrigado aí pela sua audiência, vamos chegando porque o Chico Rei Paraná, eles querem cantar por aqui. Liguei para dizer que te amo.

0: fazer para aquelas pessoas que ficam falando aí da sua vida, né? Querendo te afetar de alguma maneira. Tem que fazer igualzinho aqui o Rio Negro e Solimões, pelo menos aqui no nome da música, né? Vamos lá, gente, ó, rolou por aqui, Paula Fernandes, Não Fui Eu, e a música também do Chico Rei Paraná, Liguei Pra Dizer Que Te Amo, um clássico aí pra gente poder matar saudade. Mais Antigas vai ficando por aqui com 3 flashbacks, mas tá de volta a qualquer momento. Ótimo dia, 7:06.
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0: Azevedo acabou de cantar por aqui a música Traz Uma Cerveja Urgente, com a participação especial da Maiara e Maraísa, as irmãs, as queridinhas do Brasil. Tem dia que você pede aquela geladinha urgentemente, né? Pra dar aquela extravasada, pra resetar o sistema, não é verdade? Às vezes você tá preocupado, tá estressado, aí desestressa um pouquinho, mas atenção, hein? Beba com moderação e se dirigir, não beba. Afinal de contas, é terça-feira ainda, né, gente? Tem muito mais pra você ouvir por aqui.
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0: Ótimo dia, 7:23.

0: 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Essa foi a música que você ouviu por aqui com a Yasmin Santos e o Bruno Marrone, a parceria de peso da música sertaneja. Yasmin Santos manda muito bem, né? Vozeirão também ela tem, né, gente? Canta sua sofrência como ninguém. E eu vou dizer um negócio pra você, no comecinho da carreira da Yasmin Santos, eu confundia ela um pouquinho ali com a Marília Mendonça, mas depois ela foi se distanciando, né? E com o tempo aí a gente vai vendo que as características aí são diferentes. É um grande sucesso, hein, Yasmin, aqui na nossa programação. Difusora, ótimo dia pra você, 7:38.
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grande residência. Essa foi a música que você ouviu por aqui com ele, Michel Teló. Essa música gostosa de ouvir, foi bom pra matar a saudade, né? Música que tem uma levada bem bacana, traz um pouco mais de alegria aí pro seu dia, pra nossa terça-feira. E olha, obrigado você pela audiência aí curtindo, hein? Ou em casa, ou no trabalho, ou pela internet também, qualquer cantinho aí desse Brasil, no foninho de ouvido, né? Tem forma mais íntima do que você ouvir sua rádio preferida ali no foninho de ouvido? Não tem, né, gente? Então, obrigado aí pelo carinho, pela parceria, que nós vamos levar pra vida. 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Ótimo dia, 9 para as 8.

0: Olímpia, tá aqui pra você a música Casa Amarela, que tem aquele jeitão mais, né, rústico, de música sertaneja que a gente adora. Eu sei que você curtiu aí também, aonde quer que você esteja. Obrigado pela sua audiência, pela parceria. Gente, obrigado aí pelo carinho, pelas mensagens que você manda sempre aqui pra gente. Que Papai do Céu abençoe você imensamente. Chegou a hora de dar tchau, hora do descanso aqui também, né? Eu vou fazer bem isso agora. Eu, Diogo, vou indo nessa. Aquele abraço, fiquem com Deus e até a próxima. Tchau, tchau!
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2: Opa, bom dia, bom dia, bom dia. Começando o seu programa mais animado do Noroeste Paulista. Você ligado no som da melhor, terça-feira, 2 de junho de 2026. Ô, coisa boa saber que você está aí do outro lado, ligado desde cedo no som da Difusora, a primeira em alegria há mais de 80 anos no ar, hein? Tempo gostoso, aquele friozinho. Bom, gostoso assim, né? Pra alguns, né? Outros nem tanto. Tem uns que são fã de frio, outros não, né? Então dá uma segurada. Ó, neste exato momento, marcando 14 graus em Catanduva, máximo na casa dos 25, em tempo ensolarado. Chega mais, vem fazer a festa conosco na Difusora no telefone 997640955. Eu quero a sua participação. Esquentar ainda mais, né? Dar aquela esquentada, todo mundo junto e misturado. Pra você que está no trabalho, bom trabalho. Pra você que está no trânsito, ó, ó, ó, segura, hein? Dá aquela segurada, calma, vai devagar, presta atenção. E que o seu dia comece com muita fé, porque já começou, né?

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2: Difusora FM, 8 horas e 23 minutos. Todo mundo ligado no som da melhor. Cuidado com a coluna, viu, Lourdes? Ô, gaivota, cuidado com o bico de papagaio. Bom dia pra você ligado no som da melhor. Luzia lá de Palmares também tá ligadinha conosco. Araceli Zomeira, nosso amigo Fabrício Alves por aqui. Vai enviando sua mensagem, 997-640955. Vamos ao nosso primeiro bloco do seu horóscopo do dia.
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2: Alô, Áries, bom dia, Áries. Olha, a terça-feira começa pedindo cautela, principalmente em decisões impulsivas, expectativas exageradas, já quem trabalha no noturno da noite pode ter resultados concretos à noite com boas notícias, mas tem sinal de cobranças também. A hora de discutir relação e alinhar o que querem para o futuro a dois, hein? Sobretudo à noite. Alguém que sabe bem o que quer tem tudo para atiçar o seu interesse. Números da sorte 60, 33 e 23, cor para o dia amarelo. Alô, signo de touro, bom dia. Olha, com o sol no setor de... No setor da bufunfa, da grana, não devem faltar ideias para ganhar mais, hein? E o sexto sentido, a noite mostra boas também estrutura, algo sólido, né? E dá passos firmes rumo à estabilidade financeira. A necessidade de construir algo firme e forte vem com tudo. Já tem um love, bom dia para fazer planos, hein? Se tá na pista, pode pintar interesse de alguém de outra cidade. Números da sorte 46, 21 e 3. Cor para o dia vermelho. Alô, signo de Gêmeos, bom dia. O dia pede cautela e responsabilidade com finanças compartilhadas, sobretudo empréstimos, hein? Ou negócios envolvendo amigos. A notícia boa é que pode pintar uma grana inesperada à noite. Olha, no amor, com sua extroversão e boa lábia, bombam. E tem tudo para arranjar alguém e ficar no lovezinho. Pode até rolar amizade colorida, já o bem bom promete ser mais gostosinho à noite. Números da sorte, 14, 59, 13, cor para o dia lilás. Alô, signo de Câncer, bom dia. Olha, a terça-feira começa com risco de tensão com colegas ou parcerias profissionais. Um contato promete abrir portas. Se trabalha à noite, agir com responsabilidade pode trazer êxitos. Mas desafios não estão descartados. No amor, como tem sinal de decepção pela manhã? Melhor deixar nas expectativas. O clima promete melhorar e esquentar à noite, mas o dia pode acabar com cobranças e tretas. Números da sorte 19, 27 e 10. Cor para o dia preto. Alô, Leão, bom dia. Tudo indica que você vai ficar de pé no chão, mas pode ter dúvidas sobre tarefas e decisões logo cedo, hein? Seu turno à noite e atitudes práticas prometem sucessos, mas vejo o risco de bucha, inclusive em trabalho remoto. No amor, rotina pode aí afetar a relação, mas você tende a mostrar seu amor nos pequenos gestos. Números da sorte 3, 30 e 28, cor para o dia amarelo. Alô, signo de Virgem, bom dia. Olha, o sol no ponto alto do mapa promete visibilidade e reconhecimento pelas suas ideias de comunicação. Com Saturno à noite, abre espaço para transformações positivas na carreira. Flerte pode virar romance sério, viu? E o período da noite, uma conexão de confiança e momentos calientes. Mas o início e o fim do dia tendem a trazer frustrações e tensões, esfriando o clima. Mas números da sorte: 33, 32 e 15. Cor para o dia verde. Eu volto já já com o seu signo.
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0: Difusora FM, Kleber e Cauã, mil adjetivos, 8:35.
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0: 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Alô, Libra, bom dia. Olha, o início e fim do dia pedem equilíbrio e limites entre trabalho e família, já que pode rolar mal entendidos e cobranças, contatos com parcerias profissionais, mas favorecidos à noite, hein? No amor, expectativas irreais tendem a azedar as coisas logo cedo. À noite, um papo direto e reto prometem ser construtivo. De queda, a intimidade esquenta, mas cautela, o dia pode acabar em frustração. Números da sorte: 55, 28 e 3. Cor para o dia: amarelo ouro. Alô, Escorpião, bom dia. Olha, atenção com prazos e informações logo cedo, pois vejo o risco de falhas. Quem está no turno da noite tem tudo para resolver bagaças e impulsionar resultados. Só maneira nas exigências. Olha, no amor, há uma conversa franca e madura promete virar compromisso sério. À noite, a química aumenta e a intimidade promete sair do arroz com feijão. Números da sorte: 60, 4 e 6. Cor para o dia: verde esmeralda. Alô, Sagitário, bom dia. Olha, Marte traz energia para cuidar do corpo, mas indica aí exageros. Tenha cuidado, sobretudo nas refeições. A boa notícia é o que a lua aumenta sua resistência, hein? Favorecendo o equilíbrio. No amor, abre os olhos e vai com calma, pois pode idealizar e acabar levando gato por lebre. Ainda bem que o Sol e Saturno trazem aí mais estabilidade, estimulando o diálogo e o romance. Números da sorte: 11, 2 e 43. Cor para o dia: azul royal. Alô, Capricórnio, bom dia. Olha, com foco na produtividade, bom dia para iniciar tarefas e estruturar planos. Sol e Saturno te ajudam a conseguir avanços consistentes. No amor, com a lua em seu signo e Marte no paraíso astral, seu poder de conquista tá on. Entre eles, intensifica a paixão do romance firme. Números da sorte: 40, 24 e 42. Cor para o dia: azul claro. Alô, Aquário, bom dia. A comunicação tá osso, hein? Com possíveis mal entendidos e confusões, pode ser melhor trabalhar nos bastidores. À noite, você conta com sorte para fazer novos contatos. No amor, o sol no paraíso astral traz leveza e diversão para paquera ou romance. Números da sorte: 32, 8 e 5. Cor para o dia: creme. Alô, peixes, por último, peixes, bom dia. Olha, procure desconfiar de promessas fáceis, viu? E evite agir por impulso, ainda mais no começo do fim do dia. Como dizem, o golpe tá aí, né? Cai quem quer. No amor, boa chance de pintar uma forte conexão num rolê com os amigos, e de quebra, a amizade pode virar flerte, que pode virar algo mais sério. Números da sorte: 52, 16 e 2. Cor para o dia: verde claro. Ficando por aqui o seu horóscopo.
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0: Meu amigo Peixinho por aqui, chega mais, vem fazer
3: bom
0: a
3: dia,
0: festa.
3: Meu amigo Valdemar Júnior, aqui é o Peixinho de Santa Adélia.
0: Beleza.
4: O
0: chifrudo. Opa,
3: cala a boca, calma. Aqui é o Peixinho de Santa Adélia.
4: O chifrudo.
0: Eita, ele gosta.
3: Cala a boca, nóia. Chifrudo não, cala a boca, nóia. Ô, Valdemar.
4: Olha, tua mãe.
3: Essa mulher aqui agora, ela tá dando bola pros outros.
0: Tá dando bola?
3: É. Ela tá pensando que ela é o Papai Noel, fica dando bola pros outros. Mas aquela bola que você deu pro papai, ele tá murcha. Mas você deu bola assim mesmo?
4: Eu dei.
3: Porque você é nóia, né?
0: Cuidado, hein? Mas essa bola aí é grande ou como que é? Média? Fala pra gente.
3: Ela tá pensando que ela é o Papai Noel, fica dando bola pros outros. Mas aquela bola que você deu pro papai, ele tá murcha. Mas você deu bola assim mesmo?
4: Eu dei.
3: Porque você é nóia, né?
4: Nóia tua mãe, que é vagabunda.
5: Eita!
3: Nóia da bola murcha.
4: Tua mãe.
3: Te arranca os dentes, hein?
4: Não tem dente.
5: Não tem dente.
4: Tua mãe.
3: Bom dia, bom programa.
0: Ai, esses dois aí eu vou te falar, viu? Ô Peixinho, vai preparar um café pra dona Florinda, vai que você ganha mais, viu? Ah, é, frita aquela bananinha. Aquela bananinha. É. Frita um ovinho.
6: Ô, potência!
0: Aí, ó. Mandou a foto agora, tá vendo aí, ó? Um cafezinho e isso. Mas foi você que fez ou foi ela? Tem que ser você pra ela, né, filha? Tem que conquistar. Inclusive, ô Peixinho. O que você vai dar pra dona Florinda no Dia dos Namorados? Tá chegando, viu? É, semana que vem já, Dia dos Namorados tá chegando. E essa trouxa aí que você me mandou? Vai embora não, você vai embora? Ah, eu vou te falar, viu? Como que é? Tem mais o que aqui?
3: Não, eu fiz a trouxa aí. É pra ela trabalhar, fiz a trouxa pra ela trabalhar. Ela tem que trabalhar.
0: Não, tá tudo errado, filho. Deixa ela em casa um pouco, né? Tá tão frio. Vai você, filho, trabalhar. Folgado!

0: Ah, no som da Difusora FM, sucesso de Péricles com Ana Castela, simplesmente. Ah, simplesmente acontece, né? Oi, Vitor, bom dia, bom dia.
1: Bom dia, bom dia, bom dia.
0: Beleza, cara.
1: Bom dia. Bom dia, meu amigo Valdemar. Manda um abraço aí pra todos os motoristas aí de aplicativo aí.
0: Certo.
1: Especialmente aos da Uxcar. Manda um abraço aí pro meu amigo Jefferson, motorista da Uxcar. Um abraço pra você e pra todos os ouvintes aí. E toca uma pra nós aí, aquela que você sabe. Isso, meu garoto, essa daí mesmo. Toca pra nós, meu amigo. Tchau, obrigado. Ah, já aproveita também, já toca do Maninho Vaqueiro também. Isso, essa mesmo. Dói. Dói, tem que ir. É, meu amigo. Tchau, obrigado.
0: Tchau, obrigado. Valeu, valeu, meu amigo Vitor. Tá ligado, tá sempre participando conosco. E a nossa amiga Silvia chega mais, Silvia.
2: Bom dia. Bom dia. Passarinho que acorda cedo, bebe água limpa, Valdemar, acorda, menino.
0: Tô por aqui, ao vivaço.
3: E aí, Valdemar Júnior?
0: Toca
3: uma pra nós aí, Valdemar. Isso, essa aí mesmo.
0: É aquela mesmo.
3: Essa aí mesmo que você sabe. Pensou certinho, essa aí mesmo. Tchau, obrigado.
4: Corta pra mim o que você está vendo. É operação.
0: Vocês vão ver o que é que vai acontecer.
4: 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Esse garoto Valdemar Júnior tá sendo processado, arrasando corações das menininhas.
0: Será, meu Deus?
4: Corta e joga na tela.
0: Esse meu amigo Ciclone é demais.
5: Ô, Valdemar, toca essa música aí que o Vitor pediu aí. Gostei dessa música. Essa música é excelente. Fala muito da minha vida. Ela mexeu com a minha emoção quando eu escuto ela. Mexe com a minha emoção.
0: Dói.
5: Toca essa música aí.
0: Essa mesmo. Não, é essa aí, ó. É isso aí. É essa mesmo. Vixe, a polícia, eu tô fora.
6: Ô, louco, meu!
0: Vocês vão ver o que é que vai acontecer.

0: Difusor FM, Tiãozinho e Alessandro, Paulino, com participação de Paulo e Paulino. Amor de trem, eu volto já já, não sai daí.
1: Que honra.
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0: 8h56, bom dia.
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0: Difusora FM, 9h11, de volta ao nosso telefone, meu amigo Otávio por aqui.
1: Bom dia. Toca aí pra nós aí, Rio Negro com Limões, frio da madrugada, estamos aqui na,
0: certo,
1: na audiência aqui. Manda aí pra todos os pedreiros aí, todos azulejistas aí da cidade.
0: Muito bem, quem mais tá conosco por aqui em nosso zap zap?
2: Dois homens se matam aqui em Santa Adélia por causa da vaca da minha sogra.
3: A vaca da tua mãe.
2: A minha sogra coloca galho no meu sogro todo dia.
3: A tua mãe que coloca.
2: A minha sogra tem 462 amigados.
3: A tua mãe.
2: Eu sou o peixinho Gandini.
3: Seu chifru.

0: machucou, mexeu tanto com a minha cabeça. Uau. Eu fui pra lá e voltei, Valdemar. Passei até na portinha, mas eu não quis dar a voltinha na chave, fiquei pela porta mesmo. Qual? Essa música é um bafão, Valdemar.
1: Ah, tá.
0: Olha, quando você tocar ela, presta bem atenção na letra, viu? Ela vai falar de amor próprio. Você conhece? A história de Narciso? Pois bem, leia, assine o regional e ouve a difusora Catanduva.
1: Vai contar a história do Narciso, é, no jornal. É cada coisa que essa Silvia inventa. Não tem mais outra coisa pra Silvia inventar, não, né? Quem mais tá conosco por aqui, nosso zap zap? Deixa eu mandar um abraço pro nosso amigo Rafael, o Quedas, Fernandinho também real, sempre ligado num som da melhor. Alô, Nedma, o pessoal também lá em Embaúba, nossa amiga Clemilda, sempre ouvindo o som da melhor, o Luciano, a Jane, a Luz Stuck, o André Melo, todo mundo num som da Difusora FM, Tarrinho Negro e Solimões, frio da

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0: Difusora FM, Valdemar Júnior comandando os botões coloridos da difusora. Capital Inicial, não olhe pra trás. É sucesso, sucesso de ontem, hoje e sempre aqui no Som da Melhor. Eu volto já já, não sai daí. Bom dia, 9:29.
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0: Olha, o JAECO, Grupo de Atuação Especial de Combate ao Crime Organizado, com apoio da Polícia Militar, realiza operação para apurar possíveis desvios de recursos públicos e lavagem de dinheiro em Catanduva nesta terça-feira, dia 2 de junho. Estão sendo cumpridos 10 mandados de prisão e 47 mandados, de busca e apreensão em desvio e endereços na cidade, em toda a cidade de Catanduva. Agentes cercam a Câmara de Vereadores desde as primeiras horas da manhã. Mais informações nos principais sites de notícias de Catanduva.
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1: Direto ao nosso telefone, nossa amiga Gisele por aqui hoje. Bom dia, bom dia.
4: Bom dia, Valdemar. Tudo bem? Vou mandar aí uma música. Você toca pra mim?
1: Opa.
4: Tô aqui ligadinha. Eu e a Valentina, hein? Quero oferecer a música pra ela. Pra Mirella, tá meia doente.
1: Certo.
4: É, pra todo mundo que tá ouvindo, pra Zoião, pra você, pra todo mundo lá da oficina onde o Fábio tá trabalhando, estão todo mundo ligadinho.
1: Tá certo.
4: Toca aí pra mim, fazendo favor.
1: Ô, coisa boa, obrigado, Gi. Alô, Fábio, tá sempre ouvindo o som da melhor e o bom dia da Valentina, DJ.
5: Bom dia!
1: Aê. Bom dia! Muito bem. Quem está conosco também é o nosso amigo Rafael.
6: Muito bom dia, rapaziada. Fala, Valdemar Júnior.
1: Beleza, Rafa.
6: Meu parceiro. Toca aquela música pra nós, Sketchmans.
1: Certo.
6: Quero mandar pra toda a rapaziada aí do estúdio, aqui da Marmoraria também. Aquele abraço. Toca essa pra nós, que eu sei que você gosta.
1: Muito bem.
6: Ô, galera, não sei se pode aí tocar uma música do MC Hariel.
1: Vixe,
6: chama
1: Maria.
6: Bangkok. Se tiver gente também, tamo junto. Aquele abraço.
1: Eita, potente. Eita potência, valeu, valeu. Quem mais tá conosco por aqui, participando, fazendo a festa? Nossa amiga Luzi Stuck também tá participando, enviando sua mensagem. Alô, abração também o pessoal lá em Pindorama, sempre ouvindo o som da melhor. E a nossa amiga Silvia. Alô, Silvia Araújo, bom dia.
7: Bom dia, Juninho, bom dia, terço. Deus abençoe nossa terça-feira, né?
1: Isso.
7: Ô, Juninho, que frio, Juninho, dói tanta cirurgia nesse frio, Juninho.
1: Nossa Senhora.
7: Misericórdia. Mas tem que aguentar, né? Tô quase melhorando.
1: Vai. Ô, Juninho. Bem, 100%.
7: Eu ofereço pra todo mundo a difusora, principalmente pra você,
1: certo.
7: E pra todo mundo que tá ouvindo, tá?
1: Aham.
7: Beijo seu coração, Deus te abençoe eternamente. A música, se você falar, Juninho, fui homem demais.
1: Ah,
7: ofereço
1: sim.
7: Pra Silvia, que a Silvia gosta muito, que eu sei. Conversei com você, esqueci da música.
1: Tá certo. Valeu, valeu, obrigadão pela audiência. Um cheiro, nossa amiga Silvia. Marquei presença. Eu fui.

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0: Difusora FM, Diego e Vitor Hugo. Beijei a cura. Na sequência você também ouviu o grupo Menos é Mais, Matadinha de Saudade. Faltando 9 minutinhos para as 10 horas. Oi, Zildex.
1: Bom dia.
0: Bom dia.
1: Tô aqui ligadinha te ouvindo, tá?
0: Muito bem. Beijo, beijo.
2: Ô, Bodemá, deixa eu xingar a Zildinha de linguaruda.
0: Não.
2: Tá de xingar de linguaruda.
0: Faz isso não.
2: A porca da Zildinha.
0: Faz isso não. Meu amigo Peixinho de Santa Adélia, todo mundo ligado em Santa Adélia.

0: Ao seu Valença. Você em primeiro lugar, Tropicana, Morena Tropicana, é. Eu quero teu sabor. Fala, bom Sérgio dia, Maciel. Bom dia.
1: Júnior, bom dia com alegria.
0: Tudo bem,
1: que Deus,
0: cara,
1: abençoe a nossa terça-feira.
0: Isso.
1: Ô, Valdemar, toca pra nós aí, Cidade Negra, Pensamentos, é um favor pra nós, hein?
0: Beleza.
1: Luciano, Creio Costa Oeste. Ederson, nossa amiga Zoião. Cresça tudo, Sacatanduva e região aí. Um forte abraço a todo mundo. Tchau, obrigado. Tô ligado aqui.
0: Tchau, obrigado. Valeu, meu amigo Sérgio Maciel. Fala, peixinho.
2: Então tá, Zildinho, não precisa ficar nervosa.
0: Ela respondeu, né?
3: Pode xingar.
2: Mas deixa eu xingar a Zildinho de Linguaruda. Com a vontade de xingar a Linguaruda. A porca da Zildinha.
0: É, então fique à vontade.
3: Pode xingar, chifruda, não esquento.
2: Então tá, Zildinho, não precisa ficar nervosa. Tá? Eu vou xingar você de Linguaruda, mas também não precisa você ficar me apavorando. Como é que eu vou xingar você de Linguaruda?
0: Ó, deixa eu te falar, vai devagar, senão ela vai mandar a polícia ir atrás de você, viu? Cuidado aí, peixinho. A polícia pode ir atrás de você aí, viu? É, tá pensando o quê? Beba. É o que, DJ? Vai bater na porta do peixinho também? Misericórdia. Ô, peixinho, cuidado, hein, amigo?
2: Agora eu vou me alimentar.
0: Olha, só salada, é? Muito bem. Não, tem salsicha também no meio ali, viu? Ô, cabra pra gostar de salsicha ou linguiça, viu? Pelo amor de Deus, cara. Que é isso, hein?
3: Não tem não, se não tá lavando também, viu? Não trabalha.
0: Não trabalha.
3: Porque eu não gosto nem eu.
0: É engraçado, né? É bem pensado, viu, Isildex? Como que come, hein? E paga as contas. Hein, peixinho? Como que você faz as compras de casa, paga as contas? Não trabalha? O dinheiro que a dona Florinda ganha é suficiente pra você fazer tudo isso? Rapaz. Olha. Vou te falar nada, viu, peixinho? A coisa aqui em Catanduva não tá boa, não, pro seu lado.
1: Bom viu? Dia, Valdemar Júnior. Deus abençoe.
0: Bom dia, Ciclone. Beleza,
1: tamo
0: cara?
1: Junto. É isso aí, Valdemar. Ô, Valdemar, toca pra nós hoje, Cidade Negra.
4: Tchau, obrigado.
1: Bom dia, Valdemar. Aqui é o peixinho de Santarela.
3: O chifrudo.
0: O chifrudo.
1: Agora eu vou me alimentar. Não sei não, dente não tá lavando também, não trabalha.
4: Fazer tudo isso.
1: Ele ganha no TikTok.
0: Ah, no TikTok, entendi.
1: Para.
0: Vocês vão ver o que é que vai acontecer. Ô, oh, meu amigo Ciclone, será, Isildex?
3: Tá lavando?
0: Será, Isildinha? Mas lavando o quê? A cueca? Tá na cueca? Ah, eu não acredito não, nisso não. Mas cabe tudo isso? Cabe tudo isso, Isildex? Meu Deus, hein, cara.
5: Ai, Zildinho, eu gosto tanto de você. Valdemar, quero que você canta pra ela Borboleta Azul. Ela é minha amiga estimada. Ela dorme aqui, ó, do lado esquerdo do meu peito, do meu sutiã. Quentinho. É fácil, seu Joaquim. Seu Joaquim, seu Joaquim.
4: Não trabalha.
5: Para. Linguiça neles.
6: Tu viu como ela é mentirosa? 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
0: É, eu percebi também. Eu percebi, você viu? Você sentiu daí?
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7: Bom dia, Juninho.
0: Fala,
7: vamos
0: Crisão.
7: Que vamos, garoto. Vamos pra cima, né? Pra carpita baixo, pra roçar tá alto. Um abraço pra todos vocês aí. Solta o som pra nós aí, garoto. Oi, Judinho, um abraço. Ô, Silvio, outro abraço. Vamos que o pai tá tarefado. Vambora, vambora.
0: Atarefada.
7: Tô escutando, hein, Silvio? Tô escutando, hein?
0: Vai vendo.
3: Cada lugar, né? Pra dormir, né? Podia a polícia bater aqui, viu?
0: Ah, então você quer que a polícia bata na sua casa também? Não, não seja por isso, vamos ligar sim. Ó, cadê aqui, deixa eu ver, o Serginho lá de Itajubi. Alô, Serginho, meu amigo, chega mais.
8: Bom dia, meu querido amigo Valdemar Júnior, voz de cristal do rádio, hein? E aí, Valdemar, tá tudo dominado por aí, tudo sobre controle.
0: Tá tudo dominado
8: esse friozinho,
0: hoje, viu?
8: Hein? Eita, friozinho bom demais da conta, hein?
0: Hoje tá tudo dominado.
8: Ô, Valdemar, toca pra nós aí, Mastruz com Leite aí.
0: Opa!
8: Jogaram a bomba no cabaré, meu Deus do céu, hein? Essa música tá bombando, hein, rapaz? Tá nas paradas aí.
0: Literalmente, viu?
8: Ofereço aí pra você, pra lenda do rodeio, nosso querido amigo Ciclone, pro meu querido amigo Cristiano Fragoso, que tá sempre na audiência do seu programa aí, viu, Valdemar?
0: Valeu,
8: pra toda a galera lá na bonita cidade de Itajubi, aonde o seu programa também tem uma audiência fantástica. Meu querido amigo, um abençoado dia pra todos nós. Um forte abraço.
0: Valeu.
8: Tchau, obrigado.
0: Tchau, obrigado. Valeu, meu amigo lá de Itajubi, meu amigo Serginho, obrigado demais pela audiência. Vamos ao bloco comercial? Tem mais aqui?
2: Mas rapidinho. Mas eu tenho mulher bonita, né? Eu tenho mulher bonita.
7: Oi, Zildinha, eu vou ser a polícia. Eu vou te bater com o meu cacetete, você vai ver só.
0: Ai, eu vou falar o quê? Né? Vou falar o quê? Se eu não consigo escutar o áudio antes de colocar no ar. Primeiro que não pode bater em ninguém, ô cara de cavalo. Imagina na mulher. Ô, vou te falar, viu?
9: A lapada é forte.
0: Ainda bem que não se leva a sério esse programa.
3: Nossa, não acredito. Deve ser enorme, hein?
0: Olha aí. Pior que ela me faz uma dessa fora, cara. Não tem jeito.
3: Nossa, não acredito. Deve ser enorme, hein?
0: Não, eu vou pro bloco comercial e eu volto já. É melhor, cara.
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0: Agora 10:08.
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1: 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Agora 10 horas e 28 minutos. Trazendo para você a informação. Nossa Senhora, hein, DJ? Precisa de tudo isso? Meu Deus, olha. A coisa tá feia, hein? Tá bagunçado, mas tem gerência desse jeito, né, Catanduva? Ê, Catanduva, hein? Olha, a Operação Rei do Pix investiga desvio de 10 milhões em Câmara de Vereadores no interior de São Paulo. O vereador de Catanduva é um dos alvos da operação realizada nesta terça-feira por promotores do Jaeco com apoio da PM. Foram expedidos pela justiça 10 mandados de prisão e mais de 50 mandados de busca e apreensão. A promotores do Grupo de Atuação Especial de Combate ao Crime Organizado Jaeco, com apoio da Polícia Militar, realizaram a Operação Rei do Pix da Câmara de Vereadores de Catanduva na manhã desta terça-feira 2. A investigação apura um suposto esquema criminoso que teria desviado cerca de 10 milhões dos cofres do Legislativo Municipal entre 2023 e 2024, conforme o Jaeco. A apuração aponta que um dos alvos da operação é um dos vereadores de Catanduva e a justiça expediu 10 mandados de prisão e mais de 50 mandados de busca e apreensão, que são executados também em outras cidades da região. A primeira vara criminal de Catanduva determinou ainda que a indisponibilidade de bens dos investigados em valores que podem chegar a 20 milhões, conforme o envolvimento atribuído a cada suspeito. Também foram apreendidos veículos e quantias em dinheiro. Dentro da Câmara de Vereadores de Catanduva, promotores e policiais recolheram documentos, computadores e outros materiais para análise das investigações. Empresas de fachada, as apurações do Ministério Público indicam que integrantes do grupo investigado teriam criado dezenas de empresas de fachada em nome de parentes e pessoas próximas para simular, a prestação de serviços à Câmara. Conforme promotores, as empresas emitiam notas fiscais fraudulentas, recebiam pagamentos com recursos públicos e, posteriormente, repassavam entre 90 e 95% dos valores aos beneficiários do esquema. A investigação também identificaram também indícios de fraudes em processos licitatórios e contratações com valores superfaturados. De acordo com o Jaeco, alguns pagamentos direcionados aos integrantes da organização criminosa poderiam representar até 30% dos contratos firmados. Além dos supostos desvios, o Ministério Público apura também a prática de lavagem de dinheiro, conforme a investigação, mesmo após o período em que os recursos teriam sido desviados. Os envolvidos continuaram aí realizando movimentações financeiras com o objetivo de ocultar e disseminar a origem ilícita dos valores. Entenda o nome Rei do Pix. De acordo com o Ministério Público, o nome Rei do Pix faz a referência ao apelido que qual um dos investigados era conhecido nos bastidores da Câmara de Catanduva em realização da intensa movimentação financeira supostamente realizada com recursos públicos desviados. A operação mobilizou 20 promotores de justiça, 30 servidores do Ministério Público, 11 agentes da Receita Federal e mais de 200 policiais militares e 3 equipes da Polícia Civil. As investigações prosseguem aí sob o comando do Jaeco. Tá aí, as informações também na íntegra aqui na Difusora FM, você fica sabendo de tudo, 10:32.
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10: De volta na melhor. Ô, meu amigo Crisão, é resenha.
11: Mas
10: cara,
11: é com carinho, irmão. Escuta o outro ar. Oi, Zildinha, eu vou ser a polícia. Eu vou te bater com o meu cacetete. Você vai... Tô escutando, hein, Silvio?
10: Ai, ai,
11: tô escutando,
10: ai,
11: hein? Mulher não se bate, mulher se dá carinho, se dá flor, se dá afeto, se dá atenção.
10: Ai, ai, ai.
11: Você leu meu áudio?
10: ficou com medo, foi. E ela tinha respondido, viu, meu amigo Crisão?
12: Gente, eu tenho que falar. Nossa, não acredito. Deve ser enorme, hein? Gente, eu tenho que falar dessa música.
10: A música do Jogaram a Bomba no Cabaré. Você tem o que pra falar?
12: Gente, eu tenho que falar dessa música. Eu tenho que ir nesse cabaré, hora que a bomba já estourou.
10: Ixi.
12: Porque o que nós vai achar de pedaço de homem lá, vai dar pra nós fazer homem à torto e direito, viu? Soltar homem pra essa mulherada, viu? Porque vai morrer mais homem do que a mulher, viu?
10: Oi, Zildinha. Pior que estourou hoje a bomba, mas você tá longe, né? Vai fazer o quê? 10 e

0: PM Cleiton e Romário, com participação Zé Neto Cristiano. Não namora, é sucesso e a difusora toca. Como que é, Isildex? Fala pra mim.
1: Você assistiu o jogo domingo do Brasil?
0: Sim.
1: Você viu ele xingando a Virgínia?
0: Vixe, é.
1: Nossa,
0: verdade.
1: Tá um falatório, hein?
0: Falaram. Você é uma fifi danada também, hein? Vou te falar, hein? Pelo amor de Deus. Poderia trabalhar naquele programa lá de fofoca, hein? É, fofó o quê? Eita, pega! Corre! Olha o Pix! E o Pix, nada ainda? Ai. Ri pra não chorar, né? Fala, Isildex. Não.
1: Ontem no fofoca ligando.
0: É, falaram dela aí,
1: nossa,
0: né, cara?
1: Nossa, tá um falatório, hein? O que falaram ontem no fofoca ligando.
0: Uhum.
1: Nossa, acabaram com ela, hein?
0: É, mas eu acho assim que denegrir a imagem do outro, assim, da forma que fizeram, eu acho que não é legal, né? Bom, denegrir a imagem de ninguém, de qualquer forma, é legal, né? Eu acho que a vida dela, a gente comenta que sim, quando ela entra ou sai de algum relacionamento, tá. Mas assim, são comentários que sem denegrir, sem ferir, sem magoar, tal. Que você tá rindo, ô DJ? Eu não tô entendendo, cara. Eu tô falando um negócio sério. Você fica na sua aí, cara, que é melhor pra você. Se não, já viu, né? Vou te colocar no gaiolão, velho. Você tá merecendo também, viu? E o que fizeram com ela, eu acho que não é legal ficar xingando. Não, acho que não tem nada a ver. Eu acho que todo. Tem uma rapaziada que passa do limite, sabe? Tem um certo limite ali de você, sabe, criticar e tal, mas tem uma rapaziada que passa do limite.
2: Ô, Valdemar Júnior, beleza?
0: Oi, Fábio, beleza,
2: mandou
0: cara?
2: Um abraço pro Charlie Brown, pro Rogerinho, pro velho macumbeiro, beleza? Pra
0: beleza.
2: Todo mundo tá ouvindo aí, toca o modão pra nós, pro pessoal do grupo, Farre Cachaça.
0: Obrigadão, viu, Fábio? Obrigado. O que é que você acha, Zildinha?
1: Ah, eu também acho que não.
0: É.
1: Mas ela não deveria ter entrado lá dentro, né, amor?
0: Não.
1: Ela entrou pra escutar o que ela escutou. Ela não deveria ter entrado lá, não.
0: Você acha que ela não teria que ter entrado no estádio pra assistir o jogo do Brasil? Mas ela é cidadã, ela... Ué, assim, se ela for na padaria, ela vai ser xingada, coitada também, né?
3: Bom dia, Valdemar Júnior, bom dia, difusora. Aqui é
0: bom dia, Fabrício, beleza?
3: Valdemar, toca aí o Hugo Henrique Mala aí, ofereça aí pra nosso amigo Ciclone, imitador.
0: Certo.
3: Ofereça aí para nosso amigo Eduardo, motorista aplicativo.
0: Uhum.
3: O Moreto, pra Azoel, motorista de aplicativo, para todos os motoristas de aplicativo, meu Deus.
0: Uhum.
3: Difusora primeira em alegria.
0: Difusora a primeira em alegria. Carlos Bertinho por aqui no estúdio. Opa. Bom dia, meu amigo. Já caiu o Pix aí? Tá fora? E o Pix, nada ainda?
4: Não, gente, não é assim.
0: Não é assim. Agora, faltando 10 minutinhos para as 11 horas, você ligado no som da melhor. Nosso amigo Everton Ciclone por aqui. Fala, Ciclone.
5: Aí, ele aí, nosso amigo Fabrício aí, ó. Difusora, primeira alegria.
0: É, fala, Gaivota.
6: Eu também acho também que ela não deveria ter ido no estádio, porque ela esqueceu o que ela fez, a foto lá com o macaco, apesar que não tem nada a ver com o macaco, né?
0: Ah,
6: mas
0: entendi.
6: Ela foi que nem uma macreia pra lá, não deveria ter ido também não, Isildinha, concordo. Ixi. Com você.
0: Ah, então tá, entendi, eu não tinha lembrado dessa, é verdade, ela se envolveu em um comentário que foi infeliz também, né? É. Bom, mas tá bom então, é o comentário dos nossos ouvintes e aqui assim, aqui vocês falam, certo? Vamos de música?
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0: 11:07.
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0: Você vai mandar um pix pra mim? Ô, Ju, você fica cutucando o diabo com a vara curta, viu?
1: Eu? Mas o que? O que que eu tenho a ver, gente? Originais do samba, se gritar, pega ladrão, vixe Maria, misericórdia. Ô, louco! Agora 11:25.
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0: 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Eita, Lelê! Agora 11:39. Nossa amiga Nédima por aqui. Oi, Nédima, bom dia.
1: Olá,
0: tudo
1: dia.
0: Bem?
1: Só de terça-feira pra você e a todos.
0: Obrigado.
1: Juninho, se possível, toca pra mim. Pião, tatuado. Fica com Deus, um beijão.
0: Beijão, beijão. Obrigado, Nédima. E o nosso amigo Fernando Pedra comentando aqui sobre a Virgínia também.
2: Bom dia, Valdemar Júnior.
0: Bom
2: Isso
0: dia.
2: Daí é tudo povo despeitado, que a moça é bonita e rica.
0: Eita, papai. Fala, gaivota.
3: Ela se envolveu por despeito do Vini Júnior ter abandonado ela. Ela se sente a tal.
0: Bicho.
3: Você viu o que ela faz com a turma, com esse negócio de pink aí? Merece muito mais ainda.
0: É babado, hein? É babado. Vocês é fogo e confusão, hein? Meu amigo Crisão.
4: Vou chamar a Baep.
0: É, como que é?
4: Vou chamar a Baep.
0: Vai, cuidado não, viu? Até você ir nesse bolo aí. E onde que você tá aqui? Primeiro andar aqui. Onde é esse prédio aqui que você está, meu amigo? Tá. Lá no... Ah, não sei onde é. Oi.
5: Que despeito, porque ela é bonita e rica. Nego tá fazendo limpa nos ricos aí, meu. Prefiro ser pobre, ter caráter.
0: Eita.
5: Pergunta pro Ju se eu não tenho fama. Danço direto no programa dela.
0: É babado, viu? Fogo e confusão. Ó, semana era o coração de vocês, hein? Olha a pressão.
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1: Você está ouvindo Valdemar Júnior aqui na Difusora, finalizando o nosso programa especial desta terça-feira. Isso mesmo, e você aí sempre ligado num som da melhor, no finalzinho aqui participando conosco, o meu amigo e o nosso amigo Guilherme Rocha.
2: Alô, Valdemar Júnior.
1: Opa, bom dia, Gui, beleza?
2: Aí, toca pra mim do Felipe aí. Uma música do Mato Grosso Matias, beleza?
1: Valeu, meu amigo Guilherme. Até amanhã, se Deus quiser, mas vamos tocar assim, tá bom? Vem aí o Toca Todas Brasil. Valeu, até amanhã, se Deus quiser. Se liga, hein? Ei, Brasil. Ei, Catandu.

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0: Cadu!
1: Que lindo, que lindo. Que obrigado. Prazer, que honra ter vocês aqui no nosso DVD.
0: A honra é nossa, obrigado pelo convite. Sucesso e mais sucesso ainda pra vocês, tá bom?
1: Obrigado, Deus abençoe vocês, viu?
2: Tchãozinho, Alessandro, obrigado pelo carinho de Paulo e Paulinha.
3: Toca todas obrigado, de

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0: Vamos de saudosa, maloca.
2: Não, e apaga.
3: Ah, tá certo.
0: Vamos lá. Tá ruim da vista?

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1: Opa, tô chegando, hein? Muito prazer, sou Fabrício Moreira, vou contigo até às 18 horas no Conexão Total, conectando você ao sucesso, tá? Sucessos de hoje, de ontem, todos os ritmos, todos os estilos, aqui na Difusora, a primeira da cidade, a primeira em alegria, terça-feira, 2 de junho de 2026, que seja um mês abençoado, repleto de muita saúde, só coisa boa, né? A estação é outono, primeira semana do mês, 23ª semana do ano, faltam 212 dias para terminar o ano de 2026. A fase da lua hoje é cheia e hoje tivemos aí uma manhã de frio, né? Uma manhã friorenta. Fez aí, a mínima bateu 13 graus, né? Na madrugada e bem de manhãzinha, né? Depois os termômetros foram subindo e agora na parte da tarde, né? No meio da tarde vai fazer um certo calorzinho, mas à noite a tendência é que as temperaturas caiam aí novamente, que faça aí um friozinho, não é verdade? É, segundo aí os meteorologistas, né? 997640955 é o WhatsApp da Difusora pra gente bater papo. Pede aí sua música, manda sua mensagem de texto ou de áudio, fica à vontade. Conexão Total está no ar. Geração Coca-Cola, primeira de hoje, boa tarde.

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1: 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Agora 2:29, Peixinho Girafales está por aqui. Aí, Peixe?
2: Boa tarde, meu amigo Fabrício Moreira. Aqui é o Peixinho de Santa Adélia.
1: Tá bom, Peixinho. Dona Florinda, chega com tudo, vai.
3: O chifrudo?
1: Isso.
2: Ô, meu amor, você tá nervoso com o seu Joaquim, né?
4: Peixe!
2: Puxa, você tava fazendo suspiro?
3: Eu tava.
2: E ele bagunçou o teu suspiro?
3: Bagunçou.
2: Oi, tá bagunçou o quê?
3: Meu suspiro.
2: Mas é lógico, rapaz, ele tava fazendo chouriço do lado, assim, né? E você fazendo suspiro. Só que você largou a bacia de suspiro perto do chouriço dele. Ele foi e colocou o chouriço dentro do teu suspiro?
3: Colocou.
2: Nossa, o suspiro, o chouriço onde?
3: Dentro do meu suspiro.
2: Caramba. Tá doido. Mas também você vai largar a bacia de suspiro perto do chouriço dele? Ele não viu e colocou o chouriço dentro do teu suspiro.
3: Não é nada, ele fez isso pra me provocar.
2: Será? Mas o suspiro tava mole, o chouriço tava mole, né?
1: Tá. E fez de propósito.
3: Tava.
2: É porque aquilo é cheio de sangue. Nossa, você deve ter enchido de sangue o teu suspiro.
4: Ô, louco, meu!
3: Meu suspiro.
2: Nossa senhora, mas também você vai largar a bacia de suspiro perto do chouriço dele? Por isso que acontece essas coisas. Quando eu faço essas coisas, tem que colocar longe.
3: É verdade.
2: Aí de agora, sem querer, ele colocou o chouriço no teu suspiro, certo? Não foi sem querer?
3: Foi nada, é que ele quis colocar mesmo.
4: Ô, louco,
3: meu suspiro.
2: Sabe da coisa, hein? Uma boa tarde, bom programa. Noia.
3: Tua mãe.
1: Peixinho Girafales e a dona Florinda lá em Santa Adélia, cuidado com o chouriço em Zonoplasto.
5: Cavo! Lepo!
1: Salve, salve, difusora! Deus abençoe mais uma tarde, bom programa, toca aí pra gente, Bridge. É, boa, mais sacrifício. Meu inglês, hein, rapaz? Mais sacrifício. Aí não é? Fala aí então, Sonoplasta, já que você é o bonzão da balachita. Creed, my sacrifice. É, rapaz, é muitas aulas de inglês, rapaz. Valeu, Fernandinho Real, aquele abraço. E aí, Nedma, como que você tá? Tudo bem?
6: Olá, Fabrício, tudo bem por aí?
1: Graças
6: Valeu,
1: a Deus, tudo
6: aqui.
1: Bem.
6: Já estou de volta no meu posto.
1: Ah, já acabou as férias, é? Tá bom, deu pra descansar, né? Relaxou, descansou, agora voltar pro trampo, né?
6: Que você tenha uma terça-feira abençoada por
1: amém,
6: Deus, um
1: amém.
6: Dia maravilhoso.
1: Você também.
6: E um mês recheadinho só de coisas boas.
1: Que assim seja.
6: Fabrício, se possível, toca pra nós aqui, peão todo tatuado.
1: Uhum.
6: Um beijão, fica com Deus.
1: Viu? Valeu, um beijão, né, Edma? Com Deus também. E aí, Fabinho, só alegria?
7: Alô,

0: Zildinha, aquela velha macumbeira que afundou o Titanic. Vou mandar um abraço pra Zoião, pra dona Luzia Stuck. Beleza? Toca o modão pra nós aí, pro Peixinho, pra dona Florinda, pra todo mundo tá ouvindo aí. Beleza? Pra Tamo de Palmares Paulista, pro Peixinho, pra dona Florinda, pro nosso grande amigo aqui, o Edson Empreiteiro, nosso novo integrante aqui do Farra e Cachaça. Boa. Pra Jane, pra Gisele, pra Mirella, pro Cauã, pra Valentina. Toca o modão pra nós aí, meu querido. Ai, pai, para.
1: Ô, louco, meu.
0: Eu fiquei sabendo que a dona... Com a mulher do Peixinho dormiu com o seu Joaquim essa noite, hein? Porque tava muito frio e o Peixinho tá careca, não tem cobertor de orelha pra...
2: Não creio.
3: Cortou aqui, não tem cobertor de orelha.
0: É que não tem cobertor de orelha pra...
3: Pra ela. Não tem cobertor de orelha pra dona... Será que o cobertor de orelha da dona Florinda tá sendo o seu Joaquim? Será?
1: Vixe!
3: Valeu, Fabinho. Um abraço pra você, pra toda essa turma, gente boa aí. Aí, ciclonão.
4: Tá mais, Fabinho Moreira. Aqui, ó, o peixinho de Chantadélia. Vai, dona Fulvia, vai com tudo, vai. O chifrudo.
3: E aí, ciclonão?
4: Ô, louco, meu!
3: Eita, bicho, ô, louco. Olha essa fera aí.
4: Porra, bicho! Ô, Fabrício, toca o Fábio Júnior pra mim hoje.
3: Boa, boa.
4: Fábio Júnior, aquela top dele lá, não sei o nome, você deve saber.
3: Felicidade é boa, hein? É, pode ser?
5: Ô, Fabrício Moreira, vou mandar um abraço a todos, mandar um abraço a você, muito obrigado. Ô, Fabrício Moreira, toma aí, vamos gravar, tu vem pra cá. Temos batatinha fresca, um abraço pro Ciclone e pra todo mundo. Baba comida, viu, Judinha, ô, Fabrício Moreira.
4: Valeu. Top essa mesmo, felicidade.
3: Tá chegando agora, tá chegando agora, ó.

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1: E essa é a nossa homenagem ao nosso irmão Juliano César.
2: Com certeza.
1: Salve, nosso Juliano eterno. César.
2: Nosso eterno salve,
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0: Difusora FM, acostumou errado, Davi Quaresma e Gabi. Agora 3:05, vamos dar uma olhada que tem mais ouvinte chegando por aqui. Quem tá chegando aqui conosco é a Silvia Cássia Zoião. E aí, Zoião, boa tarde.
1: Oi, Fabrício Moreira, boa tarde, amigo.
0: Tudo bem, Zoião?
1: Como vai você?
0: Tá?
1: Tudo bem,
0: graças a Deus.
1: Ruim a garganta da Zoião, hein?
0: É mesmo, é.
1: Tem que falar pouco.
0: Eita.
1: Fabrício, a cidade tá pegando fogo hoje, Fabrício. É padre, é bispo, ai meu Deus. Tem polícia pra tudo que é canto, pra todo gosto, viu? De todas as nomenclaturas, Fabrício. Cuidado com a polícia, que a polícia vai te pegar. Eu acho que é pouco. Fabrício, que suspiro é esse, menino? Até a dona Florinda entrou na onda do suspiro da Zoião. Oh, meu Deus, Fabrício. Como vai as coisas aí na rádio difusora de Catanduva?
0: Tudo bem, graças a Deus,
1: tá
0: tudo
1: boa?
0: Certo. Tá boa, tudo certo.
1: Tá joia.
0: Tudo joia.
1: É, mas que coisa linda, né? Sentimos falta sua ontem, Fabrício. Seu programa estava quieto demais.
0: É,
1: nós gostamos de bagunça.
0: Boa.
1: Olha só. Daqui a pouco eu volto com uma novidade pra você, hein?
0: Valeu, Zoião.
1: Daqui a pouquinho.
0: A Zoião tá pedindo aqui, deixa eu ver. Ó. Essa é boa, hein? Essa é boa. É, boa, não é, Zoião? Valeu, valeu, obrigado por essa pedrada, Creed, é muito top essa música aí, né? Fernandinho Real pediu, é. Quem mais tá chegando por aí? Fabrício, boa tarde, o Netão, que era a música do Legião Urbana, será? Valeu, um abraço aí, hein? Valeu, Netão, a gente rola já já, e aí, ciclonão?
2: Essa mesmo, Fabrício Moreira, só tocar!
0: Ó, que musicão, hein?
3: Será?
0: Boa. É boa, essa é boa.
2: Fábio Júnior na festa.
4: Ixi, aí é bonito. É.
5: Brilha no ar.
4: Haja coração.
5: Como uma estrela.
2: Não é, Fabrício?
0: Valeu, valeu, ciclone.
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0: 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Aí foi o Emílio Eduardo, barulho da buzina, 3:27. E o Belo lá, hein, velho? O Belo e a Alcione cantando o hino nacional, hein? Meu Deus, o que era pra ser um momento emocionante virou um fiasco no gramado do Maracanã. Minutos antes do amistoso entre o Brasil e o Panamá neste domingo, né, passado. Convidados para cantarem o hino nacional, Belo e Alcione se atrapalharam, né? E a interpretação ficou confusa, né? Truncada, e virou aí alvo de muitas críticas na web, né? Lutando ou se pegando, internautas ironizam desafio de boxe entre... Ah, não, esse aqui é outro aqui, pera lá. Ah, depois nós vamos falar desse assunto aí, Sonoplasta. É a luta do Davi Brito e do Kleber Bambam, tá? Depois a gente vê essa notícia. Vamos continuar aqui com a notícia do hino nacional, né? A Alcione foi procurada pelo Globo e ela explicou o motivo da confusão por meio de sua assessoria de imprensa, né? Segundo a cantora, houve um problema no retorno, né? A base do hino nacional estava chegando com um delay no ouvido dela e do seu parceiro Belo. O delay é uma expressão usada, gente, para se referir ao atraso no retorno de áudio, tá? Ou seja, o cantor ouve a própria voz com frações de segundos de atraso pelos monitores ou pelo sistema do estádio. Isso pode fazer com que ele acelere ou desacelere, né? Ou perca a referência do tempo. Acontece com frequência. Aconteceu isso uma vez no... Acho que foi no programa do saudoso Gugu, na Record, com a Vanessa Camargo, né? Não sei se vocês se lembram. O áudio estava chegando, o retorno dela estava dando esse delay e o som que estava indo no estúdio para a TV, né? Estava diferente, ela cantando totalmente fora do, né, do ritmo e fora do tempo. Então, você vê que... Gente, e foi isso mesmo, né? Porque a experiência da cantora Alcione e a experiência do Belo, tantos anos no palco, né? Cantando aí, né? São profissionais no meio da música, né? Se fosse errar a letra do hino ou errou um tom ali, de repente, foi tentar cantar um tom mais alto, de repente deu uma desafinada, uma escorregada, pode acontecer, mas eles não iriam errar o tempo do hino, né? Inclusive, acredito que deve ter sido ensaiado isso antes também, né? Então, realmente, acredito que foi um delay ali mesmo que teve, né? No fone ali deles, estavam chegando num tempo totalmente diferente do som que estava lá no estádio e do que a gente estava ouvindo, né? Assistindo pela TV. Então, foi isso. Piririm pom pom, piririm pom pom. Boa tarde.
1: Oi, é a Catarine.
0: Oi, Catarine, você tava sumida, hein? Você, a Cecília, minhas ouvintes mirim, me abandonaram, cadê vocês, hein? Apareceu a Catarine, olê, olê, olá. Fala, Catarine, tudo bem? A gente tava com saudade, viu?
1: Tudo bem com vocês?
0: Graças a Deus, tudo
1: aí
0: bem.
1: Aí na difusora, eu esqueci o nome da música, então eu vou cantar um pedaço.
0: Vamos lá.
1: Só um pedacinho.
0: Uhum.
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0: eu não consigo dormir.
1: Meu coração acelera. Essa mesmo.
0: E eu sozinho aqui. É boa, essa música chama Noite. Tem com a Thier e o Gustavo Lima regravou, né? Deixa eu ver aqui. É a noite. Thier. Tem com a Thier, ó, a noite, e tem com o Gustavo Lima. Você tá ouvindo aí, Catarina? Qual que você prefere? Você quer com o Gustavo Lima ou com a Thier? Escolhe aí, que a gente coloca aqui pra você curtir, Catarine. Vamos ver enquanto isso aqui, vamos ver a Maria Silva chegando por aqui. Boa tarde, Maria Silva. Ah, quem mais? Peixinho, girafale.
2: Fabrício, quando o homem ganhou pra presidente, a Fafá de Belém, a perna também não errou o hino nacional.
0: Erra,
2: a Fafá de Belém também já errou o hino nacional.
0: Sim.
2: É que eles escolhem a pessoa errada pra cantar. Se chama eu e a Florinda pra cantar no pandeiro, aí canta certinho, rapaz. Primeira coisa na escola que me aprendi era o hino nacional. Aí eu não sei porque é muito comprido, mas a primeira coisa que me aprendi era o hino nacional.
0: Não é? Ô Peixinho, grava aí um áudio, você e a dona Florinda cantando o hino nacional. Vamos ver se daria um dueto bonito. Manda aí, manda aí. Quem que é? Quem que é essa senhorinha aí? Hã? Quem que é? Não, quem que é essa, Sonoplasta? Eu não tô conhecendo essa foto. É ouvinte nova? Ah, você vai me dar uma pista? Então vai. Pra eu tentar adivinhar quem é? Rizildinha, óbvio.
3: Tarde, Fabrício.
0: Tarde.
3: E aí, Fabrício? Frio, hein, Fabrício? Tá fácil tomar banho, não, hein?
0: Olha, de manhã fez um friozinho mais ou menos, viu? Agora, na parte da tarde, agora tá até mais de boa. Diz que a noite vai esfriar de novo.
3: Nossa. Fabrício, eu não falei pra você que eu levei um tombo, né? Ontem você não trabalhou. Levei um tombo ontem, Fabrício, de céu.
0: Sério? Que jeito.
3: Pus um chinelo e levei um tropeção, fui parar lá na parede.
0: Nossa senhora.
3: Fabrício, eu não bati nada, só meu joelho.
0: Ah, mas ainda bem que não bateu a cabeça, né? Deus me livre. Mas o joelho tá bom? E você sabe que se quebrar, não cola mais, né? Quebrar e não cola mais, não.
3: O joelho do Fabrício. Ai, não tô podendo andar, Fabrício, céu. Pegou minha perna inteirinha.
0: Nossa, o Sonoplasta tá falando que isso daí é migué pra você não fazer serviço.
4: Ô, louco, meu!
3: Fabrício, toca uma música aí pra mim bonito, tá?
0: Qual você?
3: Internacional. Quer? Não, Fabrício, tava passando agora, Fabrício. Não aguentei levantar da cama de tão ruim. Porque tem um negócio lá que fala de peito. Ele falou, nossos peitos. Olha, foi só risada. Aí a Catarina podia cantar o hino nacional.
0: Né?
3: Não vem não, viu, Fabrício?
0: O quê?
3: O Fabrício é o melhor do que o hino.
0: Ai, ai, o Fernandinho mandou aqui, ó. A vassoura da Isildinha ficou desgovernada. Ela caiu por isso. Ai, caramba. O que que é? Música e o intervalo? Intervalo, velho. Vamos pro intervalo. Já já a gente volta. Tem a Zoião chegando por aqui também. Já já a gente coloca o áudio da Zoião. Pera aí, Zoião. Pera aí, Zoião.
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0: De vez em quando a gente conta os caras por aí que a gente fala assim, pô, esse cara poderia fazer parte da nossa banda. Tocando percussão ali. Marcos Suzano.
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0: Difusora FM, Mumuzinho estonteante, hein? Agora 4:02. Estou aqui com esses dois personagens, né? Boa tarde.
1: Boa tarde, eu sou o Cláudio Bido.
2: E eu sou a Fabiana.
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0: Ficou parecendo a abertura do jornal, hein, velho?
2: A intenção foi essa.
1: É, foi
0: Bido
1: isso
0: mesmo. Bido Bonner e Fabiana Bernardes. Né?
1: Quem mora em Catanduva, o que que é?
0: Catanduvense.
2: Você tinha falado errado, Bido.
1: Eu achei que era Catanduveiro.
0: Catanduvense.
2: E Olimpíada?
1: Olimpíadas. Não é?
2: Não, não, não é? Olimpiense.
1: Oi. Ah, é?
0: Olimpíada.
2: E eu sou de Barretos, eu sou o quê?
1: Barretiana.
2: Não.
0: Barretense.
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0: Bido e Fabiana, direto do Ikegami Supermercado. Escolhe uma música aí, Fabiana. Qual que você gosta? Vamos ver. Vai, vou te dar uma música de presente, vai. Vou deixar você escolher uma. Peguei agora de supetão, hein? Pede uma, qualquer uma, que você quiser. Qualquer.
2: Ela é demais.
0: Olha, ela é demais. Vamos pegar aqui.
1: Quem canta?
0: Rick Renner.
1: Aê.
0: Né? Ela é demais, Rick Renner, agora, a pedido da Fabiana e do Bidu.

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0: Difusora FM, e aí foi o Bezerra da Silva, defunto Caguete, hein? 4:23, quem chega conosco, Peixinho, fala aí, Peixe, que você me fala?
1: O ciclone falou que ia pescar, veio pra Cidadélia e ficou com a vaca da minha sogra.
0: Eita, bicho, sério?
1: Mentiu pra mulher dele. A vaca da minha sogra ficou com o ciclone, e mentiu pro meu sogro. E o meu sogro ficou bravo com o ciclone porque ele veio aqui e ficou com a minha sogra. E a vaca da minha sogra tá fazendo um sonarquia. Eu sou o Peixinho Grandini com o Jornal Estadual. Amanhã eu volto com mais jornal com a vaca da minha sogra.
2: Vaca da tua mãe.
0: Eita, sobrou pra você, hein, ciclonão. Hã? Caramba, bicho. Ciclonão pegando a sogra do peixe. Você crê ou não, Plácido?
3: Não creio.
0: Ah, pô. E aí, Serginho, só alegria?
4: Boa tarde, meu querido amigo Fabrício Moreira.
0: Você tá bom, velho?
4: A voz sensação do rádio.
0: Obrigado, meu brother, obrigado.
4: E aí, Fabricião, tá tudo dominado por aí?
0: Graças a Deus,
4: tudo,
0: cara.
4: Tudo sobre controle?
0: Tudo nos conformes.
4: Ô, Fabrício, essa tarde meia friinha, né? Meia geladinha, vamos dizer assim.
0: O que que pede, hein?
4: Toca uma pra arrebentar os corações aí. Leandro e Leonardo, amores são coisas da vida.
0: Aí, bicho,
4: haja coração, hein, Fabrício?
0: Eita, meu!
4: Danada! Ofereço pra todos seus ouvintes, pra toda a galera de Itajubi, aonde seu programa tem uma audiência.
0: Parou? Peraí.
4: Essa fantástica, fenomenal.
0: Obrigado. Que legal.
4: Ofereço,
0: cara,
4: também pra nossa lenda do rodeio, grande ciclone. Meu querido amigo
0: ciclone.
4: Cristiano Fragoso também, que não perde um programa seu, viu, Fabrício?
0: Legal.
4: Fabrício,
0: obrigado.
4: É o Serginho Menossi, o cowboy do rádio, participando da sua programação maravilhosa e abençoada.
0: Amém.
4: Um forte abraço, meu querido amigo, e tchau, obrigado.
0: Valeu Serginho, aquele abraço lá, boa tarde. É, pode me ajudar aí, perdi meus documentos há uma semana atrás, vamos falar aqui, cara, é Magmar Silvestre Lourenço. Atenção, fala aí as proximidades, viu? A gente, o número não consegue atender ligação, tá? Manda mensagem de texto ou de áudio, tá bom, Magmar? Manda aí as proximidades que você perdeu seus documentos, que a gente vai informar a galera aqui, tá? A gente vê se consegue achar pra você, tá certo? Manda aí o nome completo, já mandou aqui, né? Magmar Silvestre Lourenço, manda a cidade e as proximidades que você acha que você perdeu aí, tá bom? E aí, Zildex?
5: E aí, Virgínia, você viu? Tá sendo investigada, lavagem de dinheiro.
0: Quem? A Virgínia? A
5: polícia tá atrás dela, que nem atrás de pinhel. Ela não abriu uma firma, é talismã? Ah, mas não sei se tem alguma coisa a ver com essa firma, não. Mas acho que começou de lá, viu? Você viu, o Leonardo nem foi na festa das filhas dela. A polícia tá batendo em cima dela agora, porque tá achando que tá com bandidagem também.
0: Olha, Zildinha tá pior que o Jornal Nacional.
5: Meu Deus, fico falando isso, não vou presa não, né?
0: E agora? Se a Virgínia ouvir isso e você não tiver prova, e agora você tá lascada. Agora ela vai te processar.
5: Gente, não é Onda Verde, é Difusora. Pensou se for pra cantar o hino?
0: Pô, o Bido e a gerente lá pra cantar o hino vai cantar pior que o Belo e Alcione, de tanto que eles chamando o Difusor de Onda Verde.
3: Bicho!
0: Ô louco, meu! Que é isso, meu? Olha essa fera aí, meu. 4:27, pera aí que eu volto já.
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0: um abraço pra você.
1: Fabrício. Ô, Fabrício Moreira, aqui é o Edson. Aqui é o Edson Construtor. É, aqui eu tô com o Fábio da Queluz. Tô mandando um abraço aí pra turma do aí forró do
2: Ferra e Cachaça.
1: Ferra e Cachaça e o Martelinho de Ouro. Um abraço pra todos aí.
2: O Charlie quer conhecer o Wilson do Greenville.
1: Ai, meu Deus do céu.
3: Ô, louco, meu!
1: Só por Deus aqui. Fabrício Moreira.
2: Cor e cacete.
1: O cor e cacete aqui, pelo amor de Deus.
2: Manda um abraço pro Zoião.
1: Manda um abraço pro Zoião aí, essa coisa...
3: Bicho!
1: Mandada aí, loira aí. Beleza? E toca pra nós aí o Rio Negro Solimões, Frio da Madrugada.

0: Cadu!
1: Que lindo, que lindo. Que obrigado. Prazer, que honra ter vocês aqui no nosso DVD.
0: A honra é nossa, obrigado pelo convite. Sucesso e mais sucesso ainda pra vocês, tá bom?
1: Obrigado, Deus abençoe vocês, viu?
2: Tchãozinho, Alessandro, obrigado pelo carinho de Paulo e Paulinha.
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0: Difusor FM, Bruno Rosa com Murilo Rufi, atriz demais. Agora, 4:53, tem mais ouvinte chegando por aqui. E aí, amigão, beleza? Só alegria?
1: Oi, boa tarde, meu nome é Magmar.
0: Tudo bem, Magmar?
1: E no sábado passado, eu estava trabalhando por lá ali, perto do cemitério, ali perto do bar do Jorge, que é um bar conhecido ali na rua Elisiário, por aquela região, foi onde eu perdi a minha carteira, meus documentos. Se alguém achar,
0: tá certo. Aí
1: eu agradeço.
0: Opa.
1: De devolver. O dinheiro não se preocupa, e o dinheiro pode ficar. Eu preciso da documentação.
0: É, o mais importante é o documento, né? Magmar Silvestre Lourenço, tá?
1: Eu agradeço.
0: Valeu, valeu.
1: E como eu sofri um acidente, com as costelas quebradas e o pulmão perfurado.
0: Eita.
1: E eu preciso da entrada no INSS e não consigo porque eu não tenho documento nenhum.
0: Entendi.
1: Se algum filho de Deus achar, ainda eu dou uma recompensa, viu?
0: Valeu, cara, valeu. A gente passou o recado aqui, o Magmar Silvestre Lourenço. A gente torce para que a sua carteira, os seus documentos sejam encontrados, que você se recupere bem aí, tá? Deus te abençoe aí. Valeu, Magmar. Faço votos aí que dê tudo certo, que vai encontrar os seus documentos e você vai dar entrada aí e logo você tá zerado aí, tá 100% de saúde aí também, beleza? E aí, Zildex?
2: Eu tô no banho, Deus me livre, né? Que frio, parece que eu tô no Titanic, não pode nem pensar em encostar em azulejo, senão eu grito tanto.
0: Mas o dia aqui, mas não tá tanto frio assim também pra você ficar dando esses migué de nem querer tomar banho, viu? Toma um banho rapidinho lá, só. Ah, que é isso?
3: Ô Fabrício, eu ouvi ele falar que eu sou coisa mandada, é isso? Ai, Fabrício, magoei. Você acha que eu sou coisa mandada, amigo?
0: Não, eu acho que não. Você é como todos os nossos queridos ouvintes, é uma coisa mandada de Deus, uma coisa mandada por Deus. Ah, foi isso que ele quis dizer, viu?
4: Pixe!
0: Valeu, Zoião. A Judex é coisa mandada de vassoura. Ei, mas não foi eu que tô falando não, hein? Não é não, hein, Zildinho? É o Fabinho. Fabinho não, o Fernandinho Real que falou aqui, ó. Fernandinho Real falou que você é coisa mandada de vassoura.
5: Deus me livre, né? Parece que eu tô no Titanic.
2: Ué, é mandada. Você foi, viu, Zoyal? Você apareceu na nossa vida, não sei quem te mandou, viu? Principalmente na minha vida. O Fernandinho, ele cuida da vida dele. Ele que é coisa, ele que apareceu na minha vida. Olha a coisa mandada aí na minha vida.
4: Ô louco, meu! Tá pegando fogo esse programa, hein? Eita, bicho!
5: Deus me livre, né? Parece que eu tô no Titanic.
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2: Que pena.
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2: Faz barulho pra Thales nessa é.
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uma excelente terça-feira pra você que tá aí com o radinho ligado, sempre curtindo, coladinho com a melhor programação do seu rádio. Por aqui é o Mau Mau e tô chegando, hein? Com tudo que você gosta de ouvir. Aumenta o volume, vem comigo. A primeira já tá chegando aí com o Fernando Sorocaba.

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0: Zezé, Neto e Cristiano, pra fechar mais uma sequência. Oi, Baldi, Zezé de Camargo e Luciano, o que é que eu faço? E aí, o que é que você faz, hein? Você tem ideia? Eu não sei. Maiara e Maraíza também passaram por aqui. Quem sente saudade sou eu. E a primeirona de tudo dessa terça-feira com o Fernando e Sorocaba. Deixa eu amar você.
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0: Ótima noite pra você, agora 6:15.

0: Joãozinho e Chororó, sempre marcando presença em nossa programação. Dessa vez com Seu Amor é Minha Estrada. Matheus e Cauã, a Rosa e o Beija-Flor. Música linda demais, hein? Abrindo a sequência, o som do Danilo e Davi. Não mexe nas minhas gavetas.
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0: Uma excelente terça-feira pra você, hoje 2 de junho de 2026. E o Vini Júnior usou as redes sociais na noite do último domingo para se manifestar aí sobre os ataques direcionados à Virgínia Fonseca durante o amistoso entre Brasil e Panamá, disputado no Maracanã. Embora a seleção tenha vencido por 6-2, a repercussão fora de campo acabou roubando parte dos holofotes. Aliás, roubou grande parte dos holofotes. Logo após o atacante abrir o placar para o Brasil, um grupo de torcedores passou a entoar ofensas contra a influenciadora que acompanhava a partida das arquibancadas. Aí, diante da repercussão, o jogador decidiu se pronunciar publicamente. Vini disse o seguinte, abre aspas, o ambiente hoje foi mágico no Maraca, mas queria pedir com todo carinho para que não ofendam a Virgínia. Tivemos uma relação muito bonita e eu gostaria que apoiassem, porque entre a gente tá tudo bem. O respeito e o carinho seguem. Vamos juntos pelo Hexa. Fecha aspas, escreveu aí o Vini Júnior, que não gostou muito das ofensas aí direcionadas à Virgínia Fonseca, principalmente logo após ele ter marcado o gol com a camisa da seleção brasileira. Ah, esse assunto, esse término dos dois, é, galera, continua pegando no pé, hein?

0: Pra fechar mais uma sequência nessa terça-feira, o som do Diego e Vitor Hugo, BG e a cura. Chá de avião com Henrique e Juliano, não é o lugar, é a pessoa. Christian Ralph, pra você recordar no mesmo olhar. Ei, moda linda demais, hein? E o Panda, pra abrir a sequência com Corpo Nu. É terça-feira, é você com a melhor programação do seu rádio. Faltam agora 6 para 7. Boa noite.
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0: 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Ou ama pra porra nenhuma, cara.
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3: Thiago Brava, o violão, uma catuaba e o Jorge. Hã? 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

0: Essa música é bem legal, hein? Lá do comecinho dos anos 90, original do Juan Luiz Guerra. Aqui passou na voz do Ed Brito e Samuel, ficou boa demais, hein? Romance Rosa. Tiago Brava também passou por aqui com Dona Maria, Luan Santana Meio Tempo e a Aninha Castela pra abrir o bloco. Mamãe, não deixe seu filho ser um cowboy. Ótima terça-feira pra você de Radinho Ligado. Obrigado pela companhia.
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0: Agora 7:14. Ótima noite pra você.

você de radinho ligado nessa terça-feira, curtindo a melhor programação, Juan Marcos e Vinícius com Zé Neto e Cristiano e o Poema Bobo. Espelho Meu, foi o som do Henrique e Diego. Tivemos também essa dupla de piso, ao César Menotti e Fabiano, Para de Chorar. Para de chorar, não precisa ficar chorando não. Para abrir mais uma sequência boa nessa terça-feira, o som do Cleiton Romário, Arô Goiás.

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3: Valendo pra você, mais uma edição das mais antigas nessa terça-feira boa. Vocês sabem, hora de abrir o nosso baú musical, é nosso momento nostalgia aqui na programação. Então, se você gosta de moda boa do passado, tá no lugar certo. Tá valendo mais uma edição das mais antigas e a primeira chega com Daniel.

Essa música é linda demais, hein? Pra fechar muito bem essa edição das mais antigas, Chitãozinho e Chororó, com Página Virada. Hugo, Pena e Gabriel, Cigana, Vou Te Amar. Daniel, pra abrir a sequência com Pião Apaixonado. As mais antigas, sempre com três do fundo do nosso baú musical, voltam a qualquer momento aqui na rádio, é só ficar ligado, hein? 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Uma excelente noite pra você, agora são 7:39.

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1: Ô, perigo, errado triplo, som do Diego e Vitor Hugo, pra fechar mais uma sequência bem legal nessa terça-feira. Fidume Jeca com Tempo Bom, música linda demais, hein? Mari Fernandes também passou por aqui com Pé na Rua. E pra abrir mais uma sequência, Paulinha Fernandes com Mentiras. Faltam 6 para as 8. Ótima noite para você.
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1: Jorge Henrique Rodrigo. É Murilinho Rufubá. O que é que você tem nessa boca vermelha?

0: falta de tempo não, viu? Você só não tem prioridade.
1: Lua Pereira, junto com o Gordinho Panda e os 10 segundos, a eterna rainha da sofrência, Marília Mendonça, também passou por aqui, junto com o Maiara e Maraíza.
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1: É terça-feira, 2 de junho de 2026 e o amistoso entre Brasil e Panamá, realizado no Maracanã no último domingo, ganhou um assunto inesperado antes mesmo da bola rolar. Isso porque a apresentação do Belo e da Alcione, convidados pela CBF para cantar o hino nacional, acabou repercutindo nas redes sociais por conta de problemas durante a execução da canção. Com o estádio lotado para acompanhar o último amistoso do Brasil antes da Copa, a expectativa estava voltada para o clima de celebração. Além disso, vários famosos marcaram presença na arquibancada. Logo aí nos primeiros versos do hino nacional, o Belo e Alcione enfrentaram dificuldades. Enquanto o instrumental seguia normalmente, os artistas aparentaram perder o retorno de áudio de seus pontos eletrônicos. Em consequência, a sintonia entre os dois ficou comprometida. Durante a apresentação, a Alcione inclusive interrompeu o canto em alguns momentos. O Belo também demonstrou dificuldade para acompanhar a execução da música. O resultado rapidamente chamou a atenção do público presente e, sobretudo, dos espectadores que acompanhavam a transmissão. Segundo comentários que circulam nas redes sociais, a falta de ensaios e diferenças no retorno do som recebido por cada cantor pode ter contribuído para o descompasso. Mas com o hino nacional, galera não perdoou essa mancada, não, hein? Ótima noite para você, agora 8:17.
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0: Gabi com Juan Marcos e Vinícius 2000 e sempre. Israel e Rodolfo, Top Play. É play na terça-feira, hein, gente? Edson e Hudson, pra você recordar. Tenho certeza que você cantou junto. Eu quero mais. E o Júnior e César abriram a sequência com Cheiro de Culpado.
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0: Faltam 20 pras 9. Boa noite.

Yasmin Santos, pra fechar mais uma sequência e fechar também a minha participação aqui com você nessa terça-feira, hein? Me segura, segura eu aí, gente, que eu tô indo embora, hein? Chitãozinho e Chororó, junto com Vanessa da Mata, Foi Deus Quem Fez Você. Leonardo com Meu Mel, música linda demais também, uma reclamação, na verdade, né? A original do Marquinhos Moura, lá dos anos 80. Tivemos ainda a Nayara Azevedo, junto com Felipe Rodrigo, Bonzinho Que Trai, pra abrir essa sequência. E ó, como eu disse, acabou, hein? Tô indo embora. Obrigado pela sua companhia, pelo carinho, pela amizade de sempre. Aproveite sua terça-feira e a gente se encontra amanhã, quarta, meiuca de semana, hein? Forte abraço e até mais. Tchau, gente!

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1: Olá, boa noite.
2: Boa noite para você que nos acompanha em todo o país.
1: Terça-feira, 2 de junho de 2026.
2: Vamos ao destaque do dia. Brasil reage a tarifas americanas.
1: O governo recebe com indignação proposta dos Estados Unidos em fazer nova taxação a produtos brasileiros.
2: E afirma que não há justificativa para medidas unilaterais contra o nosso país ou contra patrimônios nacionais como o PIX.
1: Presidente Lula condena taxações e diz que PIX é de graça, público e do Brasil.
3: Não é possível. O país não aceita ser tratado como se fosse uma republiqueta de banana.
2: E ainda, saúde.
1: Inaugurado o novo hospital universitário em Catalão, Goiás, que vai beneficiar mais de 1,5 milhão de pessoas.
2: Unidade terá atuação de destaque nas áreas de clínica médica e cirúrgica, pediatria, atendimento a queimados e oncologia. Gabriela Noronha.
4: O hospital universitário de Catalão vai ampliar a formação de médicos. Com mais especialistas, a expectativa é reduzir o tempo de espera por consultas, exames e cirurgias na região.
1: E vamos falar também sobre o Desenrola Pequeno nos negócios.
2: Quem tem dívida pode negociar e ficar no azul. Sobre o tema, vamos conversar com Paulo Pereira, ministro do empreendedorismo, da microempresa e da empresa de pequeno porte.
1: Hoje, na apresentação da Voz do Brasil, Luciana Vasconcelos e Luciano Seixas.
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1: O governo do Brasil reagiu à possibilidade de imposição pelos Estados Unidos de uma nova taxa de 25% a produtos brasileiros.
2: Um documento rebateu ponto a ponto as alegações norte-americanas, comprovando que na relação comercial entre os dois países, os Estados Unidos levam vantagem financeira.
1: Outro ponto defendido foi o sistema de pagamentos PIX, que o Brasil considera como inegociável.
5: Após uma reunião para discutir a intenção dos Estados Unidos de aplicar uma nova tarifa a produtos brasileiros, o vice-presidente Geraldo Alckmin lamentou a recomendação do escritório do representante de comércio dos Estados Unidos. Alckmin afirmou que as autoridades brasileiras forneceram farta documentação comprovando que a política comercial brasileira não discrimina nem prejudica o comércio dos Estados Unidos, tampouco viola normas internacionais vigentes.
6: O governo brasileiro recebe com indignação e entende ser extremamente injusta a recomendação, a proposta do USTR ao presidente Trump. E o presidente Lula vai trabalhar no sentido de que isso não se converta.
5: O governo brasileiro rebateu as alegações dos Estados Unidos para impor nova tarifa de 25% ao Brasil. Entre as justificativas, o país norte-americano alega restrição às grandes empresas de tecnologia, combate ao desmatamento e problema com propriedade intelectual. Em nota, o Brasil esclarece que não há qualquer restrição contra as grandes empresas de tecnologia dos Estados Unidos, que o governo brasileiro apresentou proposta para enfrentamento ao crime organizado e de combate à corrupção ao Departamento de Estado, e que o PIX não traz prejuízo às instituições financeiras norte-americanas. O ministro da Fazenda, Dario Durigan, afirmou, inclusive, que o sistema brasileiro de pagamentos é inegociável.
7: O PIX, como esse símbolo maior da nossa soberania financeira, será protegido, será resguardado pelo governo do presidente Lula e não está em nenhum momento em questão para debate.
5: Em evento realizado em Goiás, o presidente Lula mostrou um cartaz com a frase, o PIX é do Brasil, e reafirmou a importância do sistema de pagamento para o brasileiro.
3: O PIX é do Brasil, porque o PIX é de graça e é público e ninguém paga nada. É só clicar. O PIX que está resolvido o nosso problema. O país não aceita ser tratado como se fosse uma republiqueta de banana.
5: O presidente Lula também condenou a recomendação de nova taxação a produtos brasileiros e disse que conversou com o presidente Donald Trump sobre as questões comerciais na visita que fez aos Estados Unidos.
8: Eu fiz 3 horas de reunião com o Trump. Eu entreguei 4 documentos para eles. Eu entreguei um documento sobre a questão do comércio, provando para ele que eles são superavitários, não são deficitários, provando para ele que os principais produtos americanos pagam 0 de imposto aqui no Brasil. Tudo isso dito para ele.
5: O ministro do Desenvolvimento, Indústria, Comércio e Serviços, Márcio Elias, afirmou que não são todos os produtos que entrariam nessa nova taxação e explicou como pode afetar o Brasil.
9: Os setores mais atingidos seriam de máquinas, de equipamentos, o que tem valor agregado e traz muito prejuízo para emprego, para renda, para as indústrias. O setor de plástico, plásticos, produtos de madeira, os papel, cartão, calçados, ferro fundido e peixes e crustáceos. Essas são as áreas mais expostas se essa proposta se convertesse em tarifas, coisa que a gente acredita que não vai ocorrer.
5: O prazo legal para que os Estados Unidos imponham a nova tarifa ao Brasil é 15 de julho. Até lá, o governo do Brasil espera reverter a recomendação. Reportagem Graziele Bezerra.
2: E o governo brasileiro informou que está cumprindo a meta de zerar o desmatamento até 2030, após a alegação contrária dos Estados Unidos.
1: Segundo o governo, a área queimada no país recuou cerca de 40% em 2025, frente à média do período 2017-2024.
2: Além disso, dados divulgados pelo MAP Biomas indicam que, em 2025, o desmatamento no Brasil atingiu seu menor nível em 7 anos.
1: Pela primeira vez desde 2019, o desmatamento ficou abaixo de 1 milhão de hectares em 1 ano.
2: O estudo constatou também queda de 20% no desmatamento em todos os biomas no ano passado em relação a 2024.
1: O secretário extraordinário de controle dos desmatamentos e ordenamento ambiental do meio ambiente, André Lima, comentou que os resultados vêm de um trabalho que engloba o controle do desmatamento e o reforço de fiscalização.
10: A gente vem conseguindo um trabalho incrível aí de todo o governo federal, fruto da implementação desses planos de prevenção e controle dos desmatamentos em todos os biomas, principalmente de algumas medidas estruturantes que elas vão começar a alcançar mais resultado a partir de agora, de forma mais expressiva a partir agora de 2026. O Brasil dando uma contribuição relevante em magnitude global, né, com impacto